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1: 9:29.
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1: 9h50.
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1: 10 e 14.
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2: 10h24.
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1: 10h55.
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1: 11:51.
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4: 11:58.
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1: Deu certo, não.
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1: Meia-noite, 11.
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0: a todos os carteiros do Brasil. Muito obrigado.
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3: Meia-noite e 28.
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1: Meia-noite 44.
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4: 1 e 3.
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1: 1:17.
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7: 1h31.
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1: 1h46.
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3: 2 e 2.
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3: 2h32.
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1: 2:48.
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3: 3 e 2.
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3: 3h31.
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6: 4 e 3.
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1: Hoje o peito continua chiando, só que de asma, bronquite, aliás, é o único que tá

0: Valeu!
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2: 4:18.
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3: 4h32.
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0: Rezemos com devoção a coroa das sete dores da Virgem Maria. Em nome do Pai, do Filho e do Espírito Santo. Amém. Nós vos louvamos e vos bendizemos, Senhor, porque associastes a Virgem Maria à obra da salvação. Contemplamos a vossa dor, ó Maria, para seguir-vos no caminho da fé. Creio em Deus Pai Todo-Poderoso, Criador do céu e da terra, e em Jesus Cristo, seu único Filho, nosso Senhor, que foi concebido pelo poder do Espírito Santo. Nasceu da Virgem Maria, padeceu sob Pôncio Pilatos, foi crucificado, morto e sepultado, desceu à mansão dos mortos, ressuscitou ao terceiro dia, subiu aos céus, está sentado à direita de Deus Pai Todo-Poderoso, de onde há de vir julgar os vivos e os mortos. Creio no Espírito Santo, na Santa Igreja Católica, na comunhão dos santos, na remissão dos pecados, na ressurreição da carne. Amém.
1: Pai nosso que estás no céu, santificado seja o vosso nome. Venha a nós ao vosso reino. Seja feita a vossa vontade, assim na terra como no céu. O pão nosso de cada dia nos dai hoje. Perdoai as nossas ofensas, assim como nós perdoamos a quem nos tenha ofendido. E não nos deixeis cair em tentação, mas livrai-nos do mal. Amém.
2: Ave Maria, cheia de graça, o Senhor é convosco. Bendita sois vós entre as mulheres. Bendito é o fruto em vosso ventre, Jesus. Santa Maria, Mãe de Deus, rogai por nós, os pecadores, agora e na hora da nossa morte. Amém. Ave Maria, cheia de graça, o Senhor é convosco. Bendita sois vós entre as mulheres. Bendito é o fruto em vosso ventre, Jesus. Santa Maria, Mãe de Deus, rogai por nós, os pecadores, agora e na hora da nossa morte. Amém. Ave Maria, cheia de graça, o Senhor é convosco. Bendita sois vós entre as mulheres. Bendito é o fruto em vosso ventre, Jesus. Santa Maria, Mãe de Deus, rogai por nós, os pecadores, agora e na hora da nossa morte. Amém.
3: Contemplamos a memória das dores de Maria. Primeira dor. Maria acolhe com fé a profecia de Simeão. Simeão os abençoou e disse a Maria, sua mãe: eis que este menino está destinado a ser ocasião de queda e elevação de muitos em Israel e sinal de contradição. Quanto a ti, uma espada te transpassará a alma. Lucas capítulo 2, versículos 34 e 35.
1: Pai nosso que estás no céu, santificado seja o vosso nome. Venha a nós ao vosso reino. Seja feita a vossa vontade, assim na terra como no céu. O pão nosso de cada dia nos dai hoje. Perdoai as nossas ofensas, assim como nós perdoamos a quem nos tenha ofendido. E não nos deixeis cair em tentação, mas livrai-nos do mal. Amém.
2: Ave Maria, cheia de graça, o Senhor é convosco. Bendita sois vós entre as mulheres. Bendito é o fruto em vosso ventre, Jesus. Santa Maria, Mãe de Deus, rogai por nós, os pecadores, agora e na hora da nossa morte. Amém. Ave Maria, cheia de graça, o Senhor é convosco. Bendita sois vós entre as mulheres, bendito é o fruto em vosso ventre, Jesus. Santa Maria, Mãe de Deus, rogai por nós, os pecadores, agora e na hora da nossa morte. Amém. Ave Maria, cheia de graça, o Senhor é convosco. Bendita sois vós entre as mulheres, bendito é o fruto em vosso ventre, Jesus. Santa Maria, Mãe de Deus, rogai por nós, os pecadores, agora e na hora da nossa morte. Amém. Ave Maria, cheia de graça, o Senhor é convosco. Bendita sois vós entre as mulheres, bendito é o fruto em vosso ventre, Jesus. Santa Maria, Mãe de Deus, rogai por nós, os pecadores, agora e na hora da nossa morte. Amém. Ave Maria, cheia de graça, o Senhor é convosco. Bendita sois vós entre as mulheres, bendito é o fruto em vosso ventre, Jesus. Santa Maria, Mãe de Deus, rogai por nós, os pecadores, agora e na hora da nossa morte. Amém. Ave Maria, cheia de graça, o Senhor é convosco. Bendita sois vós entre as mulheres, bendito é o fruto em vosso ventre, Jesus. Santa Maria, Mãe de Deus, rogai por nós, os pecadores, agora e na hora da nossa morte. Amém. Ave Maria, cheia de graça, o Senhor é convosco. Bendita sois vós entre as mulheres, bendito é o fruto em vosso ventre, Jesus. Santa Maria, Mãe de Deus, rogai por nós, os pecadores, agora e na hora da nossa morte. Amém.
3: Segunda dor. Maria foge para o Egito com Jesus e José. O anjo do Senhor apareceu em sonho a José e disse: levanta, toma o menino e a mãe, foge Foge para o Egito e fica lá até que te avise, pois Herodes vai procurar o menino para matá-lo. Levantando-se, José tomou o menino e a mãe e partiu para o Egito. Mateus capítulo 2, versículos 13 a 14.
1: Pai nosso que estás no céu, santificado seja o vosso nome. Venha a nós ao vosso reino. Seja feita a vossa vontade, assim na terra como no céu. O pão nosso de cada dia nos dai hoje. Perdoai as nossas ofensas, assim como nós perdoamos a quem nos tenha ofendido. E não nos deixeis cair em tentação, mas livrai-nos do mal. Amém.
2: Ave Maria, cheia de graça, o Senhor é convosco. Bendita sois vós entre as mulheres. Bendito é o fruto em vosso ventre, Jesus. Santa Maria, Mãe de Deus, rogai por nós, os pecadores, agora e na hora da nossa morte. Amém. Ave Maria, cheia de graça, o Senhor é convosco. Bendita sois vós entre as mulheres. Bendito é o fruto em vosso ventre, Jesus. Santa Maria, Mãe de Deus, rogai por nós, os pecadores, agora e na hora da nossa morte. Amém. Ave Maria, cheia de graça, o Senhor é convosco. Bendita sois vós entre as mulheres. Bendito é o fruto em vosso ventre, Jesus. Santa Maria, Mãe de Deus, rogai por nós, os pecadores, agora e na hora da nossa morte. Amém. Ave Maria, cheia de graça, o Senhor é convosco. Bendita sois vós entre as mulheres. Bendito é o fruto em vosso ventre, Jesus. Santa Maria, Mãe de Deus, rogai por nós, os pecadores, agora e na hora da nossa morte. Amém. Ave Maria, cheia de graça, o Senhor é convosco. Bendita sois vós entre as mulheres. Bendito é o fruto em vosso ventre, Jesus. Santa Maria, Mãe de Deus, rogai por nós, os pecadores, agora e na hora da nossa morte. Amém. Ave Maria, cheia de graça, o Senhor é convosco. Bendita sois vós entre as mulheres. Bendito é o fruto em vosso ventre, Jesus. Santa Maria, Mãe de Deus, rogai por nós, os pecadores, agora e na hora da nossa morte. Amém. Ave Maria, cheia de graça, o Senhor é convosco. Bendita sois vós entre as mulheres. Bendito é o fruto em vosso ventre, Jesus. Santa Maria, Mãe de Deus, rogai por nós, os pecadores, agora e na hora da nossa morte. Amém.
3: Terceira dor. Maria procura Jesus perdido em Jerusalém. Acabados os dias da festa de Páscoa, quando voltaram, o menino Jesus ficou em Jerusalém sem que os pais o percebessem. Pensando que estivesse na caravana, andaram a caminho de um dia e o procuraram entre parentes e conhecidos e não o acharam. Voltaram a Jerusalém à procura dele. Lucas capítulo 2, versículo 43 a 45.
1: Pai nosso que estás no céu, santificado seja o vosso nome. Venha a nós ao vosso reino. Seja feita a vossa vontade, assim na terra como no céu. O pão nosso de cada dia nos dai hoje. Perdoai as nossas ofensas, assim como nós perdoamos a quem nos tenha ofendido. E não nos deixeis cair em tentação, mas livrai-nos do mal. Amém.
2: Ave Maria, cheia de graça, o Senhor é convosco. Bendita sois vós entre as mulheres. Bendito é o fruto em vosso ventre, Jesus. Santa Maria, Mãe de Deus, rogai por nós, os pecadores, agora e na hora da nossa morte. Amém. Ave Maria, cheia de graça, o Senhor é convosco. Bendita sois vós entre as mulheres. Bendito é o fruto em vosso ventre, Jesus. Santa Maria, Mãe de Deus, rogai por nós, os pecadores, agora e na hora da nossa morte. Amém. Ave Maria, cheia de graça, o Senhor é convosco. Bendita sois vós entre as mulheres. Bendito é o fruto em vosso ventre, Jesus. Santa Maria, Mãe de Deus, rogai por nós, os pecadores, agora e na hora da nossa morte. Amém. Ave Maria, cheia de graça, o Senhor é convosco. Bendita sois vós entre as mulheres. Bendito é o fruto em vosso ventre, Jesus. Santa Maria, Mãe de Deus, rogai por nós, os pecadores, agora e na hora da nossa morte. Amém. Ave Maria, cheia de graça, o Senhor é convosco. Bendita sois vós entre as mulheres. Bendito é o fruto em vosso ventre, Jesus. Santa Maria, Mãe de Deus, rogai por nós, os pecadores, agora e na hora da nossa morte. Amém. Ave Maria, cheia de graça, o Senhor é convosco. Bendita sois vós entre as mulheres. Bendito é o fruto em vosso ventre, Jesus. Santa Maria, Mãe de Deus, rogai por nós, os pecadores, agora e na hora da nossa morte. Amém. Ave Maria, cheia de graça, o Senhor é convosco. Bendita sois vós entre as mulheres. Bendito é o fruto em vosso ventre, Jesus. Santa Maria, Mãe de Deus, rogai por nós, os pecadores, agora e na hora da nossa morte. Amém.
3: Quarta dor. Maria encontra-se com Jesus a caminho do Calvário. Ao conduzir Jesus, lançaram-lhe mão de um certo Simão de Cirene, que vinha do campo, e o encarregaram de de levar a cruz atrás de Jesus. Seguia o grande multidão de povo e de mulheres que batiam no peito e o lamentavam. Lucas capítulo 23 a 26 e 27.
1: Pai nosso que estás no céu, santificado seja o vosso nome. Venha a nós ao vosso reino. Seja feita a vossa vontade, assim na terra como no céu. O pão nosso de cada dia nos dai hoje. Perdoai as nossas ofensas, assim como nós perdoamos a quem nos tenha ofendido. E não nos deixeis cair em tentação, mas livrai-nos do mal. Amém.
2: Ave Maria, cheia de graça, o Senhor é convosco. Bendita sois vós entre as mulheres. Bendito é o fruto em vosso ventre, Jesus. Santa Maria, Mãe de Deus, rogai por nós, os pecadores, agora e na hora da nossa morte. Amém. Ave Maria, cheia de graça, o Senhor é convosco. Bendita sois vós entre as mulheres. Bendito é o fruto em vosso ventre, Jesus. Santa Maria, Mãe de Deus, rogai por nós, os pecadores, agora e na hora da nossa morte. Amém. Ave Maria, cheia de graça, o Senhor é convosco. Bendita sois vós entre as mulheres. Bendito é o fruto em vosso ventre, Jesus. Santa Maria, Mãe de Deus, rogai por nós, os pecadores, agora e na hora da nossa morte. Amém. Ave Maria, cheia de graça, o Senhor é convosco. Bendita sois vós entre as mulheres. Bendito é o fruto em vosso ventre, Jesus. Santa Maria, Mãe de Deus, rogai por nós, os pecadores, agora e na hora da nossa morte. Amém. Ave Maria, cheia de graça, o Senhor é convosco. Bendita sois vós entre as mulheres. Bendito é o fruto em vosso ventre, Jesus. Santa Maria, Mãe de Deus, rogai por nós, os pecadores, agora e na hora da nossa morte. Amém. Ave Maria, cheia de graça, o Senhor é convosco. Bendita sois vós entre as mulheres. Bendito é o fruto em vosso ventre, Jesus. Santa Maria, Mãe de Deus, rogai por nós, os pecadores, agora e na hora da nossa morte. Amém. Ave Maria, cheia de graça, o Senhor é convosco. Bendita sois vós entre as mulheres. Bendito é o fruto em vosso ventre, Jesus. Santa Maria, Mãe de Deus, rogai por nós, os pecadores, agora e na hora da nossa morte. Amém.
3: Quinta dor. Maria permanece junto à cruz do seu filho. Junto à cruz de Jesus estavam de pé sua mãe, a irmã de sua mãe, Maria de Cleófas, e Maria Madalena. Vendo a mãe e perto dela, o discípulo a quem amava disse para Jesus, a mãe: Mulher, eis aí o teu filho. Depois disse para o discípulo: Eis aí a tua mãe. João, capítulo 19, 15 a 27.
1: Pai nosso que estás no céu, santificado seja o vosso nome. Venha a nós ao vosso reino. Seja feita a vossa vontade, assim na terra como no céu. O pão nosso de cada dia nos dai hoje. Perdoai as nossas ofensas, assim como nós perdoamos a quem nos tenha ofendido. E não nos deixeis cair em tentação, mas livrai-nos do mal. Amém.
2: Ave Maria, cheia de graça, o Senhor é convosco. Bendita sois vós entre as mulheres. Bendito é o fruto em vosso ventre, Jesus. Santa Maria, Mãe de Deus, rogai por nós, os pecadores, agora e na hora da nossa morte. Amém. Ave Maria, cheia de graça, o Senhor é convosco. Bendita sois vós entre as mulheres. Bendito é o fruto em vosso ventre, Jesus. Santa Maria, Mãe de Deus, rogai por nós, os pecadores, agora e na hora da nossa morte. Amém. Ave Maria, cheia de graça, o Senhor é convosco. Bendita sois vós entre as mulheres. Bendito é o fruto em vosso ventre, Jesus. Santa Maria, Mãe de Deus, rogai por nós, os pecadores, agora e na hora da nossa morte. Amém. Ave Maria, cheia de graça, o Senhor é convosco. Bendita sois vós entre as mulheres. Bendito é o fruto em vosso ventre, Jesus. Santa Maria, Mãe de Deus, rogai por nós, os pecadores, agora e na hora da nossa morte. Amém. Ave Maria, cheia de graça, o Senhor é convosco. Bendita sois vós entre as mulheres. Bendito é o fruto em vosso ventre, Jesus. Santa Maria, Mãe de Deus, rogai por nós, os pecadores, agora e na hora da nossa morte. Amém. Ave Maria, cheia de graça, o Senhor é convosco. Bendita sois vós entre as mulheres. Bendito é o fruto em vosso ventre, Jesus. Santa Maria, Mãe de Deus, rogai por nós, os pecadores, agora e na hora da nossa morte. Amém. Ave Maria, cheia de graça, o Senhor é convosco. Bendita sois vós entre as mulheres. Bendito é o fruto em vosso ventre, Jesus. Santa Maria, Mãe de Deus, rogai por nós, os pecadores, agora e na hora da nossa morte. Amém.
3: Sexta dor. Maria recebe nos braços o corpo de Jesus deposto da cruz. Chegada a tarde, porque era dia da preparação, isto é, a véspera de sábado, veio José de Arimateia, entrou decidido na casa de Pilatos e pediu o corpo de Jesus. Pilatos, então, deu o cadáver a José, que o retirou da cruz. Mateus 15 a 42.
2: vocês.
1: Pai nosso que estás no céu, santificado seja o vosso nome. Venha a nós ao vosso reino. Seja feita a vossa vontade, assim na terra como no céu. O pão nosso de cada dia nos dai hoje. Perdoai as nossas ofensas, assim como nós perdoamos a quem nos tenha ofendido. E não nos deixeis cair em tentação, mas livrai-nos do mal. Amém.
2: Ave Maria, cheia de graça, o Senhor é convosco. Bendita sois vós entre as mulheres. Bendito é o fruto em vosso ventre, Jesus. Santa Maria, Mãe de Deus, rogai por nós, os pecadores, agora e na hora da nossa morte. Amém. Ave Maria, cheia de graça, o Senhor é convosco. Bendita sois vós entre as mulheres. Bendito é o fruto em vosso ventre, Jesus. Santa Maria, Mãe de Deus, rogai por nós, os pecadores, agora e na hora da nossa morte. Amém. Ave Maria, cheia de graça, o Senhor é convosco. Bendita sois vós entre as mulheres. Bendito é o fruto em vosso ventre, Jesus. Santa Maria, Mãe de Deus, rogai por nós, os pecadores, agora e na hora da nossa morte. Amém. Ave Maria, cheia de graça, o Senhor é convosco. Bendita sois vós entre as mulheres. Bendito é o fruto em vosso ventre, Jesus.

0: à espera da ressurreição. Os discípulos tiraram o corpo de Jesus e envolveram em faixas de linho com aromas, conforme era o costume de sepultar os judeus. Havia perto do local onde fica crucificado um jardim. E no jardim, um sepulcro novo, onde ninguém ainda fora depositado. Foi ali que puseram Jesus. João, versículo 9, capítulos 40 a 42.
1: Pai nosso que estás no céu, santificado seja o vosso nome. Venha a nós ao vosso reino. Seja feita a vossa vontade, assim na terra como no céu. O pão nosso de cada dia nos dai hoje. Perdoai as nossas ofensas, assim como nós perdoamos a quem nos tenha ofendido. E não nos deixeis cair em tentação, mas livrai-nos do mal. Amém.
2: Ave Maria, cheia de graça, o Senhor é convosco. Bendita sois vós entre as mulheres. Bendito é o fruto em vosso ventre, Jesus. Santa Maria, Mãe de Deus, rogai por nós, os pecadores, agora e na hora da nossa morte. Amém. Ave Maria, cheia de graça, o Senhor é convosco. Bendita sois vós entre as mulheres, bendito é o fruto em vosso ventre, Jesus. Santa Maria, Mãe de Deus, rogai por nós, os pecadores, agora e na hora da nossa morte. Amém. Ave Maria, cheia de graça, o Senhor é convosco. Bendita sois vós entre as mulheres, bendito é o fruto em vosso ventre, Jesus. Santa Maria, Mãe de Deus, rogai por nós, os pecadores, agora e na hora da nossa morte. Amém. Ave Maria, cheia de graça, o Senhor é convosco. Bendita sois vós entre as mulheres, bendito é o fruto em vosso ventre, Jesus. Santa Maria, Mãe de Deus, rogai por nós, os pecadores, agora e na hora da nossa morte. Amém. Ave Maria, cheia de graça, o Senhor é convosco. Bendita sois vós entre as mulheres, bendito é o fruto em vosso ventre, Jesus. Santa Maria, Mãe de Deus, rogai por nós, os pecadores, agora e na hora da nossa morte. Amém. Ave Maria, cheia de graça, o Senhor é convosco. Bendita sois vós entre as mulheres, bendito é o fruto em vosso ventre, Jesus. Santa Maria, Mãe de Deus, rogai por nós, os pecadores, agora e na hora da nossa morte. Amém. Ave Maria, cheia de graça, o Senhor é convosco. Bendita sois vós entre as mulheres, bendito é o fruto em vosso ventre, Jesus. Santa Maria, Mãe de Deus, rogai por nós, os pecadores, agora e na hora da nossa morte. Amém.
3: Oração final. Nós vos louvamos, Santa Maria, Mãe fiel junto à cruz do Filho. Bendita sois vós, Rainha dos Mártires, associada à paixão de Cristo. Vós tornastes nossa mãe, sinal de esperança em nosso caminho. Amém. Ladainha de Nossa Senhora das Dores, Senhor, tende piedade de nós. Senhor, tende piedade de nós. Cristo, tende piedade de nós. Cristo, tende piedade de nós. Jesus Cristo, ouvi-nos. Jesus Cristo, atendei-nos. Deus Pai, que estais no céu, tende piedade de nós. Deus Filho, Redentor do mundo, tende piedade de nós. Espírito Santo, Paráclito, tende piedade de nós. Trindade Santa, que sois um só Deus, tende piedade de nós. Mãe de Jesus crucificado, rogai por nós. Mãe do coração transpassado, rogai por nós. Mãe do Cristo Redentor, rogai por nós. Mãe dos discípulos de Jesus, rogai por nós. Mãe dos redimidos, rogai por nós. Mãe dos viventes, rogai por nós. Virgem obediente, rogai por nós. Virgem oferente, rogai por nós. Virgem fiel, rogai por nós. Virgem do silêncio, rogai por nós. Virgem da espera, rogai por nós. Virgem da Páscoa, rogai por nós. Virgem da Ressurreição, rogai por nós. Mulher que sofreu o exílio, rogai por nós. Mulher forte, rogai por nós. Mulher corajosa, rogai por nós. Mulher do sofrimento, rogai por nós. Mulher da nova aliança, rogai por nós. Mulher da esperança, rogai por nós. Nova Eva, rogai por nós. cooperadora na salvação, rogai por nós. Serva da reconciliação, rogai por nós. Defesa dos inocentes, rogai por nós. Coragem dos perseguidos, rogai por nós. Fortaleza dos oprimidos, rogai por nós. Esperança dos pecadores, rogai por nós. Consolação dos aflitos, rogai.

Rogai por nós. Refúgio dos marginalizados, rogai por nós. Conforto dos exilados, rogai por nós. Sustento dos fracos, rogai por nós. Alívio dos enfermos, rogai por nós. Cordeiro de Deus, que tirais os pecados do mundo, perdoai-nos, Senhor. Cordeiro de Deus, que tirais o pecado do mundo, ouvi-nos, Senhor. Cordeiro de Deus, que tirais o pecado do mundo, tende piedade de nós. Oremos. Ó Deus, quisestes que a vida da Virgem Maria fosse marcada pelo mistério da dor. Concedei-nos, vos pedimos, percorrer a seu lado o caminho da fé e unir nossos sofrimentos à paixão de Cristo para nos tornarmos instrumentos de graça e salvação. Protege-nos, Santa Maria e Benigna, e nos acompanhe pelos caminhos da vida. Amém.

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3: 5 horas.
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2: 5:14.
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3: Prezados fãs e amigos, prezados ouvintes, mais uma vez estou com vocês através dessa querida emissora, nossa parceira, e que tenho orgulho de sua expressiva e indispensável audiência. Muito obrigado por sua companhia. Meu fraterno abraço a todos que nos ouvem aqui no sul do país e quem nos acompanha por outros estados brasileiros. Também aos internautas, nossa carinhosa saudação. Hoje, final de mês, mais um programa especial, somente musical. Trata-se da Tertúlia Serrana. 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
3: Pois bem, senhoras e senhores, quem nós convidamos para subir e cantar conosco nesse palco imaginário da Tertúlia Serrana de hoje é um compositor e cantor muito inspirado, autêntico e irreverente em suas obras. Eis que alcançou grande sucesso, também com músicas engraçadas e jocosas, algumas delas rendendo-lhe até disco de ouro e até de platina. Alguns dos seus sucessos são O Guasca, Corpo Esgualepado, A Roqueira e Batendo Matraca. Ele toca com autenticidade sua gaita botoneira e, como reconhecimento de seu trabalho, vendeu milhares de discos. Já fez e faz muitos shows em diversos lugares do Brasil. E de pronto, agora já anuncio o nome dele, Chiru Missioneiro, o qual saúda a todos que nos brindam com essa audiência maravilhosa.
8: Alô, meus amigos, aqui é o cantor Chiru Missioneiro e o meu grupo Chão Colorado. Nessa oportunidade, gostaria de saudar todos os milhares de ouvintes do programa Serranos. E essa programação especial que sai por mais de 250 emissoras pelo Brasil afora. Isso é um orgulho muito grande para nós, gaúchos, e nós ter essa janela onde desfila os demais colegas e grandes artistas que por aqui passam. Gostaria muito de parabenizar o Dr. Edson Dutra para nós, o nosso embaixador, o nosso exemplo de gaúcho, homem que leva o Rio Grande no peito e no balanço de sua acordeona. por todos esses anos. Então a gente se orgulha muito de ter o doutor Edson Dutra com saúde e com essa alegria, com essa mensagem que ele consegue transmitir para nós, abrindo caminho para nós que somos mais novos nessa carreira de cantar o Rio Grande do Sul. Então, meus parabéns e que Deus abençoe cada vez mais esse baita programa. Nós gostaria também de dizer que estamos junto no Encontro com os Serranos, hoje, a Tertúlia Serrana, né? Então, fico muito agradecido desde já. Quem quiser nos contratar, a gente já aproveita também, contratar o Chiro Missioneiro e grupo Chão Colorado, é só entrar em contato com a nossa empresária, com o setor comercial, né? É 51999836260. Vamos de novo, 51, que é o telefone da nossa capital gaúcha, 999836260. Vai falar com a nossa empresária Maria Jung. E também os nossos contatos pessoais aí, que é 55999848788, que fala com esse amigo humilde, amigo de vocês, Chiro Missioneiro, tá bueno? Então, vamos aí escutar algumas coisas nossas, juntamente com todo esse arsenal de música especial de primeira dos Serranos. Um forte abraço e Deus abençoe a todos.
3: Obrigado, meu amigo Chiru. Vamos abrir a parte musical com a obra Chão Missioneiro na tua interpretação. E depois os Serranos interpretam ao vivo Vaneirão da Noite Inteira e Meu Nome é Festa, áudio do DVD Jeito de Galpão. Vai lá, amigo Ganso. Música.

0: Rodamos com o Chiru Missioneiro, dele, a obra Chão Missioneiro. E depois com os Serranos, Vaneirando a Noite Inteira, de minha autoria e de meu irmão Everton Becker Dutra. E junto rodamos Meu Nome é Festa, composta por Dionísio Costa e Walter Jäger Jr. Um breve intervalo, quando viremos os anúncios dos apoiadores locais e também os anúncios dos nossos apoiadores diretos. Até já, meus ouvintes.
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4: 5h47.
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0: De volta à agradável companhia de todos vocês, queridos ouvintes, com o programa Encontro com os Serranos. 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
0: 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Regressando com o programa nessa tertúlia serrana, trazendo mais uma vez música com Chiru Missioneiro, agora é a vez de Cantiga de Campo Afora. E em seguida, os serranos interpretam o chamamê Meu Cavalo, Meu Amigo e Onde Anda o Bugio. Vai lá, Ganso!

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0: ouvimos com o Chiru Missioneiro, dele e do Pedro Bica, Cantiga de Campo Afora. E depois com os Serranos, do Osmar de Souza, do Daniel Raque, de minha autoria, Edson Dutra, Meu Cavalo, Meu Amigo. E ainda Onde Anda o Bugio, de minha autoria, Edson Dutra, e do João Pantaleão Leite. Faremos agora um pequeno intervalo e logo, logo estaremos com vocês para mais músicas aqui no Encontro com os Serranos, nessa tertúlia serrana de hoje. Até já, meus ouvintes.
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5: 6 e 1
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0: Regressando com o nosso encontro, a agradabilíssima companhia dos nossos fãs e amigos, por essa que é a sua rádio favorita, sua rádio do coração. 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
0: De volta com o programa, certamente na agradável companhia dessa gente boa que sempre está conosco aqui, por essa querida emissora, trazendo de imediato mais música na interpretação do colega e amigo Chiru Missioneiro. Ele canta Entrevero das Bailantas, e em seguida os serranos interpretam Eu Sou do Sul e Eu Te Amamê Solo, das Missões à Fronteira, música regravada por nós em nosso segundo DVD instrumental, Os Serranos nos Galpões das Estâncias. Vai lá, Ganso!

0: Este é o Encontro com Serranos, hoje com um programa especial, a Tertúlia Serrana.
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0: Ouvimos com Chiru Missioneiro a música Entrevero das Bailantas, composta por ele, e depois com os Serranos, do Elton Saldanha, o clássico Eu Sou do Sul, e do Estevão Guedes, Eurídice Júnior e William Rengen, também de minha autoria, Edson Dutra, o Chamamê das Missões à Fronteira. Tal regravação teve a brilhante participação ao violão do grande violonista Caraí Guedes. Uma pequena pausa quando teremos as mensagens dos apoiadores e logo estaremos com vocês novamente. Até já!
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4: 6:16
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0: De volta com o nosso encontro sob o prestígio da companhia de todos os nossos queridos ouvintes. 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De retorno com o programa Encontro com os Serranos, hoje com a Tertúlia Serrana, já anunciando mais música para vocês. O que vier para mim é lucro, e ainda Shot Beiçudo, na interpretação do colega Chiru Missioneiro. E depois os Serranos interpretam Recital de Shots, num arranjo que fizemos com 3 shots de minha autoria, Edson Dutra, a saber, Gavião, o Ventana e o Sem Vergonha. Chamo a atenção dos ouvintes, quando forem rodadas essas músicas, notem que a interpretação foi feita somente com as 3 gaitas. Meus queridos colegas, ex-colegas, na verdade, Daniel Afonso Raque, William Rengen e eu ao vivo. Vai lá, Ganso!
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0: Rodamos com Chiru Missioneiro as obras O Que Vier Para Mim É Lucro, composição do trovador Marco Aurélio, e ainda Xote Beiçudo, composição de Lourenço Gotárgomo e pelo próprio Chiru. Com os gaiteiros serranos já citados anteriormente, executamos 3 xotes instrumentais, Gavião, O Ventana e O Sem Vergonha, todos de minha autoria, Edson Dutra. A exceção do xote Sem Vergonha, no qual tenho a parceria com Valmir Antônio Pinheiro. Breve intervalo e logo a continuação da Tertúlia Serrana para vocês. Até já, queridos amigos.
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7: 6h32.
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0: O programa Encontro com Serranos volta à audiência de todos que nos prestigiam com essa amável sintonia. 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
0: Voltamos com vocês para mais música nesta edição. Teremos como nosso convidado especial Chiru Missioneiro, cantando Deixa Que Vá, e ainda com ele a música Jeitão de Campo. E depois os serranos interpretam a rancheira Redomona. Vai lá, Ganso.

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0: Rodamos com Chiru Missioneiro.
1: Deixa que vá.
0: Composta por ele e ainda com o próprio Chiru, Jeitão de Campo, composição dele e do Barbudo Farrista. Rodamos também com os Serranos, a Rancheira Redomona, um solo composto por Frutuoso Araújo e por mim, Edson Dutra. Breve pausa e logo regressaremos com mais música a quem nos dá o privilégio da audiência. Até já, meus ouvintes.
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5: 6h46.
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0: Voltando à agradável companhia dos nossos fãs e amigos com o programa Encontro com os Serranos. 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
0: Volto com o programa Agradável Companhia de todos vocês que nos estão prestigiando aqui na Tertúlia Serrana. Rodando agora com o Chiru Missioneiro, nosso convidado de hoje, a música Foi Deus, composta por Nabuco Portes. Em sequência, os serranos cantam Resto de Baile, composição de Telmo de Lima Freitas. E, concluindo o bloco, os serranos interpretam Vaneira Véia Baguala, composta por Tunão Pereira, Jefferson Brás Madruga e Beto Caetano. Vai lá, Ganso!

0: Ouvimos com Chiru Missioneiro, a música Foi Deus.
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5: Você sabia?
6: Em julho de 1518, uma mulher começou a dançar descontroladamente pelas ruas de Estrasburgo. Em poucos dias, centenas se juntaram ao frenesi. Muitos dançaram até desmaiarem ou morrerem de exaustão. As autoridades chegaram a contratar músicos para controlar a epidemia. E isso só aumentou o caos. Até hoje, essa epidemia de dança segue inexplicável, entre teorias de histeria coletiva ou envenenamento por fungos no pão.
5: E essa informação, você já sabia?
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Um grande bom dia para você que está ligado no Imigrantes 94.1 FM em mais um domingo que está começando. Quer dizer, já começou a meia-noite, mas para a maioria já está começando agora, é claro. Um grande abraço a você ligado de todo o sul do Brasil. Muito obrigado pela sua sintonia. O melhor do sucesso sertanejo você vai curtir aqui até as 8 da matina. Grande abraço para você que está despertando, para quem já está acordado com o som da Imigrantes 94.1 FM por todo o sul do Brasil. Em clima de Copa do Mundo, o calendário mundial está marcando hoje, domingo, 28 de junho de 2026. E o mês de junho também está indo embora. E é muito rápido. Um grande bom dia para você que está ligado na Imigrantes 94.1 FM, também de todo o litoral sul de Santa Catarina, litoral norte do Rio Grande do Sul, em sua companhia, Vanderlei Bordignon, o popular Neguinho. A gente vai trazendo muita música, muito sucesso para você. Vale a sua participação pelo 8826-1042 ou também 3525-0321 para você pedir a sua música, ajudar a fazer a programação. O dia está amanhecendo meio lusco-fusco, parece que pela previsão vem mais chuva por aí. Ontem tivemos uns pancadões de chuva aqui na cidade de Turvo, em pleno inverno, que no caso é comum chover no inverno, mas aquela chuva mansinha, né? Aqueles pancadão de chuva é mais propício para o verão. Outra coisa sobre o frio, pessoal, esse frio aqui é o nosso legítimo frio do sul. Há 4, 5 anos que não dava um frio intenso. E antigamente, como eu já frisei aqui no microfone em outras vezes, há uns anos atrás, há um bom tempo atrás, o inverno, já na Páscoa já se tinha inverno. E ele chegava até meados de setembro. Então, não reclame muito, não. Sibéria chega a dar... Locais da Sibéria chega a dar 50 graus abaixo de zero e bastante gente vive lá.

E vamos que vamos de música, alegria, descontração. Teremos aí a partir das 8 da matina a transmissão da Santa Missa. Depois também estaremos irando pro Som Campeiro, melhor da música regionalista, para alegrar o meu, seu, o nosso domingo. E para alegrar ainda mais, a gente já vai trazendo sucesso no pique. Bom dia.

É, e o sucesso na Imigrantes 94 Mundo FM. Um grande abraço a você que está ligado. Muito obrigado pela sua sintonia. Um grande abraço a você que também está ligado de Timbé do Sul. Bom dia, Timbé do Sul. Aquele bom dia maravilhoso para todos vocês. Também um bom dia para todo o pessoal de Jacinto Machado e todo o interior. Bom dia, Jacinto Machado. Muito obrigado pela sintonia e todas as comunidades do interior. Bom dia, Morro Grande e Meleiro. Um grande abraço. Também um grande abraço a todo o pessoal de Forquilhinha, também Maracajá e toda a galera de Nova Veneza. E o Itamar de Aranaguá está curtindo a programação do 94.1 FM. Itamar, estamos com um probleminha naquela música do A Grande, Uma Grande Família já tem um tempo, mas a gente está remasterizando ela. E a gente já vai trazer para ti um sucesso do Chitão de Choró. Também muito legal. Grande abraço para ti, Itamar, para toda a galera aí. Muito obrigado pela sintonia. Maravilhoso. Bom dia. O Chico no Turvo Baixo está curtindo a programação da 94.1 FM. Bom dia, neguinho. Estamos aqui curtindo. Manda para nós aí do Turvo Baixo uma música Saco de Estopa. Vamos trazendo para vocês com certeza. E também vamos andando lá no Turvo Baixo para o casal Irene Valdir e todos os moradores de Turvo Baixo. Um grande abraço. Então vamos de sucesso na 94.1.

Aí na 94.1 FM, um grande abraço a você que está ligado. Muito obrigado pela sua sintonia, o melhor do sucesso. E vamos de pedido musical aqui para você. O Adélio Zanelato, do Loteamento Laerte, está pedindo uma música para todo o pessoal, para todos os amigos e para toda a galera aqui da rádio. Um grande abraço para ti, o Adélio. Muito obrigado pela sintonia. O Beto lá na... Vamos ver aqui. O Léo lá no Molhacoco está curtindo a programação, está pedindo sucesso para o Alcides Marques, para o Celeste Borges, para o Cláudio Marques, para o Edson Pezente e para o Saul. Um grande abraço para toda essa galera aí, muito obrigado pela sintonia. Para ti, Léo, para toda a galera, maravilhoso domingo em companhia aqui da 94.1 FM, também para o Adélio Sanelato. Nós somos de sucesso na 94.1.

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E no Big, no Big, para você ligado no Imigrantes 94.1 FM, um grande abraço, aquele bom dia, muito obrigado pela sua audiência. Percorre Sertanejo Classe A e já já depois do Sertanejo Classe A teremos a transmissão da Santa Missa. Para você que está ligando, despertando com o som da Imigrantes, bom dia. Bom dia, Sombrio, bom dia, São João do Sul, Santa Rosa do Sul e também Praia Grande. Muito obrigado pela sintonia e todas as comunidades do interior desses municípios. Bom dia, você do litoral sul de Santa Catarina, litoral norte do Rio Grande do Sul. Bom dia para quem está se preparando para mais um dia de trabalho. Um grande abraço também para os vigilantes que estão largando o trabalho nesse momento, frentistas de postos de gasolina que estão chegando, estão iniciando. Bom dia a toda a galera de Ermo que está sintonizada, ligada na Imigrantes 94.1 FM. Bom dia, Ermo. Bom dia a todo o interior de Ermo. Um grande abraço. E vamos mandando um grande abraço para a Ivonete Bosa do Pinheirinho do Meio, que está curtindo a programação da 94.1 FM. Bom dia, Ivonete, para ti e para toda a família. Grande abraço para toda a galera do Pinheirinho do Meio, para o Kika, também para o Pedro Silva, também para toda a galera que está sintonizada na Imigrantes 94.1 FM. Pro Chico Gettner também, pro Betterly, para toda a galera, para todos os moradores da comunidade, lá pro Paredão do Pinheirinho também, para todos os moradores, lá pro Costão também, um grande abraço a toda a galera do Costão, Pinheirinho Baixo e Pinheirinho também, e Barra do Pinheirinho, um grande abraço. Vamos então de sucesso na 94.1. Bom dia.

Aí, pra você ligado na 94.1 FM, a gente vai ficando por aqui. Mais uma edição do Sertanejo Classe A. Vamos mandando sucesso lá pro pessoal do Pinheirinho do Meio. Quem tá pedindo é o Valdir Murgerotti. O Valdir tá pedindo sucesso. Bom dia, Valdir, pra ti, pra toda a galera aí. Muito obrigado pela sintonia. Tá mandando pro Eliseu de Turvo. Um grande abraço pro Eliseu também. Muito obrigado pela audiência. Maravilhoso domingo pra todos vocês em companhia aqui da 94.1 FM. E também pro Neri e pra esposa, um grande abraço pra ti, Neri, pra toda a galera aí, o Neri do Canto do Sul, muito obrigado pela sintonia, maravilhoso domingo pra ti, pra toda a galera que tá aí contigo, e um grande abraço, sucesso também vai pra vocês. Eu, Vanderlei Bordignon, o Popular Neguinho, vou ficando por aqui, trazendo pra você a transmissão da Santa Missa logo mais, e também depois eu entrarei trazendo pra todos vocês o melhor da música gaúcha no Som Campeiro. Um grande abraço, muito obrigado pela sua sintonia. Vamos de sucesso!

existe lugar mais lindo, não existe povo mais feliz. Guerreiro, batalhador, mesmo diante da pior dificuldade, a gente sempre luta com um sorriso estampado na cara, com muita, muita vontade de vencer. Esses somos nós, hein?

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0: Levai as almas todas para o céu e socorrei-o principalmente as que mais precisarem. Nossa Senhora das Vocações,
1: rogai por nós.
0: Louvado seja nosso Senhor Jesus Cristo.
1: Para sempre seja louvado.
0: Em nome do Pai, do Filho e do Espírito Santo. Amém.
1: Amém.

0: Irmãos e irmãs, bom dia.
1: Bom dia.
0: Bom dia também àquele que nos ouve pela Rádio Imigrantes. Missa dos Santos Pedro e São Paulo. Estamos reunidos para celebrar a solenidade dos apóstolos Pedro e Paulo. Diferentes modos os dois se deixaram moldar pelo Divino Mestre, selando com o martírio em Roma seu testemunho de fé e de amor ao Senhor. Neste dia, o Papa, rezemos de modo especial pelo Bispo de Roma, sucessor dos apóstolos, e damos início a esta Santa Missa cantando.

0: Em nome do Pai, e do Filho, e do Espírito Santo.
1: Amém.
0: O Senhor esteja convosco.
1: Ele está no meio de nós.
0: Em Jesus Cristo, o Justo, que intercede por nós e nos reconcilia com o Pai, abramos o nosso espírito ao arrependimento para sermos dignos de nos aproximar da mesa do Senhor. Senhor, que oferecestes o vosso perdão a Pedro arrependido, tende piedade de nós.
1: Senhor, tende piedade de nós.
0: Cristo, que prometestes o paraíso ao bom ladrão, tende piedade de nós.
1: Cristo, tende piedade de nós.
0: Senhor, que acolheis toda pessoa que confia na vossa misericórdia, tende piedade de nós.
1: Senhor, tende piedade de nós.
0: Deus Todo-Poderoso, tenha compaixão de nós, perdoe nossos pecados, nos conduza à vida eterna.

Deus, que hoje nos concedeis a santa alegria de festejar os apóstolos São Pedro e São Paulo, dai à vossa Igreja seguir em tudo os ensinamentos destes apóstolos que nos deram os fundamentos da fé. Por nosso Senhor Jesus Cristo, vosso Filho, que é Deus, e convosco vive e reina, na unidade do Espírito Santo, por todos os séculos dos séculos. Amém. Amém.

0: Leitura dos Atos dos Apóstolos. Naqueles dias, o rei Herodes prendeu alguns membros da igreja para torturá-los. Mandou matar à espada Tiago, irmão de João. E vendo que isso agradava aos judeus, mandou também prender a Pedro. Eram os dias dos pães ázimos. Depois de prender Pedro, Herodes colocou-o na prisão, guardando por quatro grupos de soldados, que com quatro soldados cada um. Herodes tinha a intenção de apresentá-lo ao povo, depois da festa da Páscoa. Enquanto Pedro era mantido na prisão, a igreja rezava continuamente a Deus por ele. Herodes estava para apresentá-lo naquela mesma noite. Pedro dormia entre dois soldados, presos com duas correntes, e os guardas vigiavam a porta da prisão. Eis que apareceu o anjo do Senhor, e uma luz iluminou a cela. O anjo tocou o ombro de Pedro, acordou-o e disse: "Levanta-te, depressa." As correntes caíram-lhe das mãos. O anjo continuou: "Coloca o cinto e calça tuas sandálias." Pedro obedeceu e o anjo lhe disse: "Põe tua capa e vem comigo." Pedro acompanhou-o e não sabia que era realidade o que estava acontecendo por meio do anjo, pois pensava que aquilo era uma visão. Depois de passarem pela primeira e segunda guarda, chegaram ao portão de ferro que dava para a cidade. O portão abriu-se sozinho. Eles saíram, caminharam por uma rua e logo depois o anjo o deixou. Então Pedro caiu em si e disse: "Agora sei de fato o que o Senhor enviou o seu anjo para me libertar do poder de Herodes e tudo o que o povo judeu esperava." Palavra do Senhor.
1: Graças a Deus.

Leitura da segunda carta de São Paulo a Timóteo. Caríssimo, quanto a mim, eu já estou para ser derramado em sacrifício. Aproxima-se o momento da minha partida. Combati o bom combate, completei a corrida, guardei a fé. Agora está reservada para mim a coroa da justiça, que o Senhor justo juiz me dará naquele dia, e não somente a mim, mas também a todos que esperam com amor a sua manifestação gloriosa. Mas o Senhor esteve ao meu lado e me deu forças. Ele fez com que a mensagem fosse anunciada por mim integralmente e ouvida por todas as nações. E eu fui libertado da boca do leão. O Senhor me libertará de todo mal e me salvará para o seu reino celeste. A Ele glória pelos séculos dos séculos. Amém. Palavra do Senhor.

0: Senhor esteja convosco.
1: Ele está no meio de nós.
0: Proclamação do Evangelho de Jesus Cristo segundo Mateus.
1: Glória a vós, Senhor.
0: Naquele tempo, Jesus foi à região de Cesareia de Filipe e ali perguntou aos seus discípulos: quem dizem os homens ser o Filho do Homem? Eles responderam: alguns dizem que é João Batista, outros que é Elias, outros ainda que é Jeremias ou algum dos profetas. Então Jesus lhes perguntou: e vós, quem dizeis que eu sou? Simão Pedro respondeu: tu és o Messias, o Filho do Deus vivo. Respondendo, Jesus lhe disse: feliz és tu, Simão, filho de Jonas, porque não foi um ser humano que te revelou isto, mas o meu Pai que está nos céus. Por isso eu te digo que tu és Pedro, e sob esta pedra construirei a minha igreja, e o poder do inferno nunca poderá vencê-la. Eu te darei as chaves do reino dos céus. Tudo o que tu ligares na terra será ligado nos céus, e tudo o que tu desligares na terra será desligado nos céus. Palavra de salvação.
1: Glória a vós, Senhor.

0: A igreja quis colocar esses dois santos juntos. Antigamente havia duas festas, uma para São Pedro e outra para São Paulo. Certo? E a gente percebe que são dois alicerces da igreja, de modo bastante diferente, eles se tornam, vamos dizer assim, os fundadores da igreja. Claro, fundador é Jesus, né? Mas depois de Jesus, Jesus deixou para eles, deixou para Pedro, especificamente, continuar a obra dele. Quando Jesus disse para Pedro: tudo que tu desligares está ligado, e tudo que tu desligares está desligado. Ou seja, ele deixa para Pedro, e na pessoa de Pedro, a igreja, os poderes que ele tinha. As portas do inferno não vão mais prevalecer. Quando Jesus percebeu que ia ser morto, ele diz: agora o príncipe deste mundo será vencido. Até Jesus, o mal nos dominava. O príncipe deste mundo é o príncipe do mal, o demônio, né? Ele que mandava. A partir da morte de Jesus, mando eu, né? E dá a Pedro e à igreja os poderes que ele tinha. E é isso que a igreja faz hoje, né? Ser hoje essa intermediária entre seres humanos e Deus, como tinha sido Jesus. O que que Jesus veio fazer aqui? Não veio passear. Ele era Deus, podia ter passeado em um lugar um pouco melhor, né? Você não acha? Que vinha aqui viver essas mazelas tudo aqui no mundo. Como diz a Bíblia aqui de Jesus, ele veio, se fez homem, foi homem em tudo, sofreu como nós sofremos, padeceu, viveu todas as nossas misérias, menos o pecado. Essa é uma ressalva importante, né? Ressalva importante. Então, a festa dos fundadores, claro, ressalvando a ideia de que o fundador é Jesus, lógico. Eles, depois de Jesus, é que dão continuidade à sua obra. Percebam que são duas personagens que tiveram dois momentos diferentes na vida. São Pedro tinha negado Jesus. Quando Jesus disse que ia para Jerusalém e seria entregue nas mãos dos chefões, e eles o matariam. E São Pedro disse: o que que é isso? Eu daria minha vida por ti. Não vai acontecer isso. Aí Jesus disse: Pedro, vai com calma, vai com calma. Antes que o galo cante, tu vai me trair 3 vezes. Então, quando Jesus estava lá sendo julgado, São Pedro estava lá fora, se esquentando, se aquecendo, era frio. E uma mulher disse: ó, tu também és da turma dele. E São Pedro disse: eu? Eu não. Claro, eu te vi com ele. Vira essa boca para lá, mulher. Eu nem conheço esse homem. Mas até o teu sotaque igual o dele. 3 vezes São Pedro nega Jesus. Quando Jesus morreu, onde é que eles estavam? Trancados dentro de uma sala por medo dos judeus. Todos eles, mesmo depois da morte e da ressurreição de Jesus, estavam com medo. Quem foi que renovou a vida deles? O Espírito Santo, que Jesus tinha prometido para eles, né? Espírito Santo é que faz com que eles acordem e percebam quem eles são. Tem dentro de si o Espírito de Deus. E o primeiro que sai, que destramela a porta que eles mantinham fechada, foi Pedro. Por lá fora, montou um palanque lá e fez o primeiro discurso. E nesse primeiro discurso, ele já estava assinando a sentença de morte. Quando ele disse: esse Jesus que vocês mataram, dizendo para os chefões: vocês mataram o autor da vida. E certamente eles não engoliram essa frase de Pedro. Tanto que ele começou a ser perseguido, e aqui nós temos a descrição que ele foi preso, foi milagrosamente libertado e os judeus, chefões, o chamaram e disse: mas nós não tínhamos proibido expressamente que vocês falassem no nome desse homem. E São Pedro diz: não, a mim cabe obedecer a Deus antes que aos homens. Ele levou até o fim, né? Levou até o fim a missão que Jesus lhes tinha dado, e a gente sabe que ele pagou com a morte, com o martírio em Roma. São Paulo. São Paulo, então, nem se fala, né? São Paulo, ele mesmo faz uma confissão, né? Com efeito, certamente ouvistes falar como foi outrora a minha conduta no judaísmo, com que excessos eu perseguia e devastava a igreja de Deus. Termo que ele usa, devastava. Os Atos dos Apóstolos dizem que ele invadia as casas e arrancava de lá de dentro os cristãos para matá-los ou prendê-los. Esse foi o primeiro Saulo. Depois, a um certo ponto, e quando, porém, aquele que me separou desde o ventre materno e me chamou por sua graça, e dignou revelar-me o filho para que eu pregasse. Aí muda completamente. E São Paulo, então, apanhou barbaridade. Apanhou. Tanto que uma vez ele foi maltratado numa cidade, foi dado como morto, pararam de bater porque achavam que estava morto. Os discípulos foram ver, ele estava com sinal de vida, cuidaram dele, levaram ele para outra cidade, e daqui uns dias, sabe onde ele voltou? Para esse mesmo lugar. Certo? Porque ele tinha que pregar. Ele tinha que pregar. Ele foi maltratado por todo lugar onde ele passou. Certo? E, por fim, foi a Roma e lá foi decapitado. São Paulo era cidadão romano. Certo? Ele tinha a carteira de identidade do Império Romano, que nem todo mundo tinha, né? Era uma dignidade que a pessoa tinha, né? Direito adquirido, às vezes por dinheiro, né? Mas ele por ascendência, por família. E ele não podia ser crucificado. São Pedro foi crucificado e ele não. A pena de morte do Império Romano não permitia nem apedrejamento e nem crucificação. Ele era decapitado. Botava a cabeça em cima de um tronco e um soldado com uma espada lhe cortava a cabeça, cortava a pessoa. A pessoa, teoricamente, não sofria, né? Essa foi a morte de São Paulo. E aí, no fim, São Paulo, a gente diria que tem a ousadia, talvez, né? Poderia parecer uma ousadia, ele dizer aquilo que ele diz aqui. Fala ele próprio de novo. Quanto a mim, eu já estou para ser derramado em sacrifício. Ele previa a morte. Aproxima-se o momento de minha partida. Combati o bom combate. Completei a carreira e guardei a fé. Ele tinha certeza disso. Agora está reservada para mim a coroa da justiça que o Senhor justo juiz me dará naquele dia. E não somente a mim, mas também a todos os que esperam com amor a sua manifestação gloriosa. O Senhor esteve ao meu lado, me deu forças e fez com que a mensagem fosse anunciada por mim integralmente e ouvida por todas as nações. E eu fui libertado da boca do leão. E o Senhor me libertará de todo o mal e me salvará para o seu reino celeste. Os pecados de São Paulo, ele sabia que Deus o tinha perdoado, assim como Pedro. E esse é um alento para nós também. Então, hoje, nós temos dois dos santos mais venerados na igreja que tiveram a primeira parte da vida de fraqueza, de medo, falta de coragem, certo? E de repente, quando decidem, certo, trilhar integralmente o caminho de Jesus com o que viesse pela frente, sem medir, né, sofrimento, ele pode dizer aquilo que ele vai dizer. está-me reservada a coroa, e não só a ele, a todos nós, que tivermos aguardado com esperança a vinda de Jesus. Nós temos uma frase importante de São João: vede que grande presente Deus nos deu, de sermos chamados filhos de Deus, e nós já o somos. Mas ainda nem de longe se manifestou o que nós seremos. Quando nós virmos Jesus em sua glória, aí que nós vamos acordar para saber quem nós somos, porque nós somos e seremos semelhante a ele. Essa promessa que São Paulo já nos deixa e que ele certamente teve, e nós também. Só que não é de graça, né? Nós temos que fazer por merecer. Nós somos pecadores, Deus nos perdoa, e depois um alento de que o nosso passado, às vezes, também não foi lá tão glorioso, que às vezes nós também cometemos alguma falha um pouco pesada. Deus nos perdoou, perdoou, pronto, acabou. A gente não pode ficar remoendo o resto da vida, né? Aquilo que o filho lá para trás, ah, mas será que eu sou digno? Deus lá atrás, será que ele vai me castigar? Deus não castiga ninguém. Ele disse: eu não quero a morte do pecador, eu quero que ele se converta e tenha vida. A partir do momento que a gente muda de vida e se converte, a vida entra de novamente em nós. Aquela vida que nós tínhamos perdido, nós a recuperamos com o perdão de Deus. Que assim seja para todos nós. E hoje também queria lembrar que daqui a pouco, às 9h30, lá em São José dos Campos, em São Paulo, vai ser ordenado um irmão do Frei Joãozinho. O Frei Joãozinho viajou para a sexta, para hoje de manhã participar da ordenação do irmão dele. É um irmão adulto, chamado vocação adulta, né? O irmão dele, que trabalhava numa fábrica da Chevrolet, fabricava veículos, né? Se aposentou. Enquanto estava já no fim do seu trabalho, estudou teologia, já tinha se preparado, porque essa era a ideia dele, se aposentou, ele cuidava dos pais, pai e mãe faleceram, e disse: agora eu vou seguir a carreira do meu irmão. Hoje ele vai ser ordenado sacerdote, daqui a pouco, das 9h30, 9h30, 10h, vamos nos unir a ele, o Frei Joãozinho que está lá, a família, para que o... Como é que é o nome dele? É Sérgio, Mário Sérgio. Mário Sérgio, o nome do irmão do Feijão, porque nós vamos levar agora uma prece, oferecer também essa missa, e depois, certamente, em casa, vamos lembrar de mandar uma Ave Maria por ele também. Creio em Deus Pai Todo-Poderoso,
1: Criador do céu e da terra, e em Jesus Cristo, seu único Filho, nosso Senhor, que foi concebido pelo poder do Espírito Santo, nasceu da Virgem Maria, padeceu sob Pôncio Pilatos, foi crucificado, morto e sepultado, desceu à mansão dos mortos, ressuscitou ao terceiro dia, subiu aos céus, está sentado à
2: À
1: direita
2: direita
1: de
2: do
1: Deus Pai
2: Pai
1: Todo-Poderoso,
2: Todo-Poderoso,
1: donde há de vir a
2: de vir a
1: julgar
2: julgar
1: os
2: os
1: vivos
2: vivos
1: e
2: e
1: os
2: os
1: mortos.
2: mortos.
1: Creio
2: Creio
1: no
2: no
1: Espírito
2: Espírito
1: Santo,
2: Santo,
1: na
2: na
1: Santa
2: Santa
1: Igreja
2: Igreja
1: Católica,
2: Católica,
1: na
2: na
1: comunhão
2: comunhão
1: dos
2: dos
1: santos,
2: santos,
1: na
2: na
1: remissão
2: remissão
1: dos
2: dos
1: pecados,
2: pecados,
1: na
2: na
1: ressurreição
2: ressurreição
1: da
2: da
1: carne,
2: carne e
1: na
2: na
1: vida
2: vida
1: eterna.
2: eterna. Amém.
1: Amém.
0: Irmãos e irmãs, dirijamos confiantes nossa oração a Deus, nosso Pai, dizendo:
3: Atendei-nos, Senhor,
1: Senhor,
3: a
1: nossa
3: prece.
1: prece.
3: Senhor, vós que avivastes a fé dos apóstolos, fortalecei a vossa igreja no testemunho do anúncio convicto do Evangelho da Salvação. Nós vos suplicamos.
1: Atendei,
3: Senhor,
1: a nossa
3: prece.
1: Prece.
3: Vós que fizestes próximo dos apóstolos em missão, amparai os que exercem a função de responsabilidade nas comunidades, nas famílias, para que atue sempre em defesa da vida, especialmente os mais fragilizados. Nós vos suplicamos.
1: Atendei, Senhor, a nossa prece.
3: Nós, vós que chamastes Pedro e Paulo, continuai a despertar novos pessoas generosas para o serviço do vosso reino, de justiça e de paz, nós vos suplicamos.
2: Atendei, Senhor, a nossa prece.
3: Pelo nosso irmão Maia Sérgio, né, que se ordena dentro de poucos instantes lá em São Paulo, para que Nossa Senhora das Dores continue sempre pedindo a Deus pela sua vocação, nós vos suplicamos.
2: Atendei, Senhor, a nossa prece.
3: Vós que concedeis vida eterna aos vossos irmãos, acolhei nossos falecidos, nós vos suplicamos.
2: Atendei, Senhor, a nossa prece.
0: Acolhei, Senhor, nosso Deus, as preces que vos dirigimos por Cristo nosso Senhor.
2: Amém.

0: Preparai, irmãos e irmãs, para que o meu e o vosso sacrifício seja aceito por Deus, Pai Todo-Poderoso.
1: Receba, Senhor, por tuas mãos este sacrifício, para a glória do seu nome, para o nosso bem e o de toda a Santa Igreja.
0: A oração de vossos apóstolos, Senhor, acompanhe as oferendas que vos apresentamos para serem consagradas. E volva para vós o nosso coração ao celebrarmos este mistério. Por Cristo nosso Senhor.
1: Amém.
0: O Senhor esteja convosco.
1: Ele está no meio de nós.
0: Corações ao alto.
1: Nosso coração está em Deus.
0: Demos graças ao Senhor nosso Deus.
1: É nosso dever e nossa salvação.
0: Na verdade, é digno e justo, é nosso dever e salvação dar-vos graças. Sempre em todo lugar, Senhor Pai Santo, Deus eterno e todo-poderoso, hoje vós nos concedeis a alegria de festejar os apóstolos São Pedro e São Paulo. Pedro, o primeiro a confessar a fé em Cristo, fundou a igreja primitiva sob a herança dos apóstolos. Paulo, mestre e doutor da fé, iluminou as profundezas do mistério e anunciou o evangelho a todas as nações. Assim, por diferentes meios, os dois congregaram a única família de Cristo e, unidos pela coroa do martírio, recebem hoje, por toda a terra, a mesma veneração. Por isso, com todos os anjos e santos, nós vos louvamos sem cessar e cantamos a uma só.

0: Na verdade, vós sois santo, ó Deus do universo, e tudo o que criastes proclama o vosso louvor, porque por Jesus Cristo, vosso Filho e Senhor nosso, e pela força do Espírito Santo, dais vida e santidade a todas as coisas, e não cessais de reunir para vós um povo que vos ofereça em toda parte, do nascer ao pôr do sol, um sacrifício perfeito. Por isso, ó Pai, nós vos suplicamos. Santificai pelo Espírito Santo as oferendas que vos apresentamos para serem consagradas, a fim de que se tornem o corpo e o sangue de nosso Senhor Jesus Cristo, que nos mandou celebrar este mistério.
1: Enviai o vosso Espírito Santo.
0: Na noite em que ia ser entregue, Jesus tomou o pão, pronunciou a bênção de ação de graças, partiu, e o deu a seus discípulos, dizendo: Tomai todos e comei. Isto é o meu corpo, e será entregue por vós.

Do mesmo modo, no fim da ceia, ele tomou o cálice em suas mãos, pronunciou a bênção de ação de graças, o deu aos discípulos, dizendo: Tomai todos e bebei, este é o cálice do meu sangue, o sangue da nova e eterna aliança, que será derramado por vós e por todos para a remissão dos pecados. Fazei isto em memória de mim. Mistério.

0: celebrando agora, ó Pai, o memorial da paixão redentora do vosso Filho, de sua gloriosa ressurreição e ascensão ao céu, e enquanto esperamos sua nova vinda, nós vos oferecemos em ação de graças este sacrifício vivo e santo.
1: Aceitai, ó Senhor, a nossa oferta.
0: Olhai com bondade a oblação de vossa Igreja e reconhecei nela o sacrifício que nos reconciliou convosco. Concedei que, alimentando-nos com o corpo e o sangue de vosso Filho, repleto do Espírito Santo, nos tornemos em Cristo um só corpo e um só Espírito.
1: O Espírito nos una num só corpo.
0: Que o mesmo Espírito faça de nós uma eterna oferenda para alcançarmos a herança com os vossos eleitos. A Santíssima Virgem Maria, Mãe de Deus, São José, seu esposo, os vossos santos apóstolos e gloriosos mártires, São Pedro e São Paulo, e todos os santos, que não cessa de interceder por nós na vossa presença.
1: Fazei de nós uma perfeita oferenda.
0: Nós vos suplicamos, Senhor, que esse sacrifício de nossa reconciliação estenda a paz e a salvação ao mundo inteiro. Confirmai na fé e na caridade a vossa Igreja que caminha nesse mundo. Vosso servo, Papa Leão, nosso Bispo Jacinto, com seu Bispo Auxiliar Milton, com os bispos do mundo inteiro, os presbíteros, os diáconos, os outros ministros e o povo por vós redimido. Atendei propício às preces desta família, que reunistes em vossa presença. Reconduzi, ó Pai de misericórdia, todos os vossos filhos e filhas dispersos pelo mundo inteiro.
1: Lembrai-vos, ó Pai, da vossa Igreja.
0: Acolhei com bondade no vosso reino os nossos irmãos e irmãs que partiram desta vida. Lembramos especialmente hoje os pais do Frei Joãozinho, do Frei Mário Sérgio e todos que morreram na vossa amizade. Unidos a eles, esperamos também nós saciar-nos eternamente de vossa glória. Por Cristo, Senhor nosso, por ele dás ao mundo todo o bem e toda a graça. Por Cristo, com Cristo e em Cristo. A vós, Deus, Pai Todo-Poderoso, na unidade do Espírito Santo, toda honra, toda glória, por todos os séculos dos

0: Pai nosso, que estais no céu,
1: santificado seja o vosso nome. Venha a nós o vosso reino. Seja feita a vossa vontade, assim na terra como no céu. O pão nosso de cada dia nos dai hoje. Perdoai as nossas ofensas, assim como nós perdoamos a quem nos tem ofendido. E não nos deixeis cair em tentação, mas livrai-nos do mal.
0: Livrai-nos de todos os males, ó Pai, e dai-nos hoje a vossa paz. Ajudados pela vossa misericórdia, sejamos sempre livres do pecado, protegidos de todos os perigos, enquanto aguardamos a feliz esperança e a vinda de nosso Salvador Jesus Cristo.
1: Vosso é o reino, o poder e a glória para sempre.
0: Senhor Jesus Cristo, disseste aos vossos apóstolos: eu vos deixo a paz, eu vos dou a minha paz, não olheis os nossos pecados, mas a fé que anima a vossa igreja. Dai-lhe, segundo o vosso desejo, a paz e a unidade. Vós que sois Deus como Pai e o Espírito Santo.
2: Amém.
0: Que a paz do Senhor esteja sempre convosco.
1: O amor de Cristo nos uniu.

0: Felizes nós os convidados para a Santa Ceia do Senhor. Eis o Cordeiro de Deus que tira o pecado do mundo.
1: Senhor, eu não sou digno de que entreis em minha morada, mas dizei uma palavra e serei salvo.

0: Graças e louvor se deem a todo momento.
1: Ao Santíssimo e Divíssimo Sacramento.
0: Oremos. Refeitos por este sacramento, concedei-nos, Senhor, viver de tal modo na vossa Igreja, que, perseverando na fração do pão e no ensinamento dos apóstolos, enraizados por vosso amor, sejamos um só coração e uma só alma. Por Cristo nosso Senhor. Amém. Amém.

aqui na Igreja Matriz. E os folders com a programação da festa em honra à Nossa Senhora da Oração encontra-se ali na porta da igreja, que agora é a porta central, está trancada pelo movimento das arrumações que estão fazendo ali na frente da praça, né? Então, o folder se encontra lá na porta da igreja. E nesse momento, eu convido a família que quer levar o barquinho para rezar pelas vocações. Quem é que se dispõe a levar o compromisso de rezar pelas vocações essa semana?

0: Também comunicamos que sábado é dia 4 e nós temos as missas de São Peregrino. Lá no seminário, nós mudamos os horários das missas. De manhã vai ser às 9, certo? De tarde às 3 e às 7h30. São três missas apenas. 9 da manhã, 3 da tarde, 7h30 da noite. Sendo que às 7 horas vai ter missa aqui. A missa da matriz permanece e não muda. Depois do Frei Moisés, esses dias estava lá em casa, a gente conversou, a possibilidade de levar essa missa lá para o salão paroquial. Eu acho que não tem necessidade, né? Melhor aqui, não é? Então, o que que vocês dizem? Permanecemos aqui na casa da mãe ou vamos para lá? Acho que é melhor aqui, né? Permanecemos aqui. Ambiente mais preparado, é um ambiente mais frio, mas tem um pouco incômodo do acesso, mas dá para chegar facilmente, né? Né? Como? Certo, certo. A Nina falou que entrar no céu é mais difícil que chegar aqui na igreja, certamente, né? O Senhor esteja convosco.
1: Ele está no meio de nós.
0: Abençoe-vos, Deus Todo-Poderoso, Pai, Filho e Espírito Santo.
1: Amém.
0: Ide em paz, o Senhor vos acompanhe. Graças.
1: Graças.

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E no pique, no pique da alegria, nas ondas do sucesso, estamos chegando pra trazer pra você o melhor do som campeiro em 3 horas de muita música, alegria, descontração e informação aqui pelo seu rádio na Imigrantes 94.1 FM Turvo Bela e Santa Catarina. E com toda alegria, com energia positiva, é mais um domingo que chegou, final de semana que pintou, que tá pintando, pra quem tá curtindo, pra quem tá se divertindo, um grande abraço, muito obrigado pela sintonia. Pra quem tá trabalhando em mais um final de semana, pegou labuta, pra muita gente descansar, muita gente precisa trabalhar.

E vamos que vamos com muita festa, alegria, descontração, muito vaneirão, chamamé, xote, arrasta pé. O bom é aqui na 94.fm. E o melhor do São Campeiro, bom dia Turvo, bom dia Vale do Araranguá, bom dia Sul do Brasil. O tempo amanheceu lusco-fusco com chuva já programada segundo a meteorologia, já deu aqueles pancadões ontem, hoje aqui já está começando aquele aguaceiro, aquela chuvinha, e a gente vai no domingo cinzento assim. Bom dia para você que está despertando, já despertou, tá ligado, tá sintonizado. Para quem tá fazendo aquele almoço campeiro típico com a família, com os amigos, na varanda, no galpão, na garagem, no sítio, na fazenda, no centro da cidade, em todos os bairros, um grande abraço. E o Edson Dutra tá dizendo para nós que o Som Campeiro vai ser mais uma vez assim, ó. E o Renato Borghetti também está comunicando que vai ser desse tipo também.

E agora, abrindo oito pontos, escandalo, e Renato Borghetti tá dizendo que a gente vai dançar desse jeito. Um grande abraço para você que está ligado também no seu trabalho, para toda criançada, para você dona de casa que também está fazendo aquele almoço típico, para quem ainda está no café, muita gente também faz aquele almoço caseiro, ou como se mangia la domenica de mattina, una pasta. Para quem está fazendo aquele almoço caseiro, aquele almoço campeiro, para os fiscais de plantão que estão rodeando panela, reclamando que tem que ser assim, que tem que ser assado, mas não está lavando nenhum garfo, também aquele bom dia. Então, vamos dançar, vamos curtir, vamos se divertir, porque está chegando aí, eles assim. Eco dominando e bonitinho, abrindo a programação de hoje e cantando para todos nós as bandeiras de setembro. Bom dia!

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0: E no Pique, no Pique, vamos que vamos. Na sequência da programação, prossegue pra mim, pra ti, pra você de casa. Pra você que está no trabalho, pra quem está nos dando uma carona no seu automóvel, no seu caminhão, ou a trabalho ou a passeio, aquele bom dia, um grande abraço. E vamos que vamos de muito sucesso, muita música, alegria, descontração e informação aqui na 94.1 FM e o Som Campeiro. É, em clima de Copa do Mundo, o Brasil tá, se classificou para essa fase, tá pegando a seleção do Japão. E o Japão, claro, pode não ganhar a Copa do Mundo, mas até o momento, o melhor sistema de marcação verdadeiro de Copa do Mundo é da seleção do Japão. Como falei, pode não ganhar a Copa, mas até agora apresentou o melhor sistema de marcação de todas as seleções. Pode também não ganhar a Copa a seleção da Inglaterra, mas a seleção da Inglaterra mostrou até o momento o esquema tático mais definido dessa Copa do Mundo. Esquema tático muito definido e muito no compasso é dos britânicos, da Inglaterra. Como falei, né? Pode não ganhar a Copa, mas foi os que apresentaram melhor sistema tático ofensivo de futebol. Chama-se Seleção da Inglaterra até o momento. Os outros, daí os considerados nobres, tem a França também, a Argentina apresentando um bom futebol, mas é assim, né? É aquela marcação meia pian-pian e também o sistema tático é aquele, né? Uma hora é um, outra hora dá uma desmanchada, vem no estalo, vai lá no rebate, rebate e faz um gol. Tem muito isso também. Claro que ganhando vai chegando lá, mas às vezes nem sempre a equipe que tem um melhor sistema vai ganhar uma Copa, ou vai ganhar um torneio ou um campeonato. Isso acontece muito. Aí vamos, andiamo avanti, allora, la città de Nova Venezia, una città veramente italiana, questa domenica. 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Vamos que vamos, de sucesso muita música. No próximo bloco tem som, sucesso e pedido musical pra galera de Nova Veneza. O Borjão tá ligando pra cá, tá mandando um alô pra todo mundo que estava ontem lá no almoço, agradecendo a toda a galera que compareceu no almoço lá na beira do rio. Grande abraço pra ti, Borjão, muito obrigado pela sintonia, pra toda a galera que se encontra aí contigo. Maravilhoso domingo, a tua música tá na ponta da agulha. O Amaral, que esteve se apresentando ontem aqui no Bar do André. Grande abraço para toda a galera aí do Bar do André que estão trabalhando nesta manhã, às 4h30 da manhã. O André já estava suado no batente. Muito obrigado pela sintonia. Maravilhoso domingo para toda a galera que se encontra por aí. Vamos mandando um alô especial também pro Guilherme Zucchinali, tá ligado na programação da Imigrantes 94.1 FM. Olá, neguinho, bom dia, manda um sucesso do grupo Rodeio para todos nós ouvintes e a galera de Morro Grande, aquele bom dia, um grande abraço. Allora, buongiorno, anche la comunità de Morro Grande, una comunità anche veramente italiana. Então vamos de sucesso, muita música e alegria pra toda essa galera. Então, quem é que tá chegando? Quem é que tá chegando? É Luiz Cláudio e ele tá cantando aqui porque esse som também é do Balacobaco e vem assim.
1: Cheguei! 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
0: No pique da 94.1 FM. Eu vou mandando essa pra também pra Gessi em Criciúma, que tá ligada na programação. Um grande abraço pra ti, Gessi, no bairro Santo Augusto. Muito obrigado pela sintonia. Maravilhoso domingo aí.

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5: É, e para você ligado no 94.1 FM, um grande abraço, muito obrigado pela sua sintonia.

Aí no pique, no pique, no pique da alegria, vamos mandando um bom dia para toda a galera também de Meleiro. Muito obrigado pela audiência, toda a galera de Meleiro que estão sintonizados na Imigrantes 94.1 FM. Olá, então, agora nesse bloco tem o nosso amigo Fontanella da cidade de Nova Veneza, o Coralton, lá na Praça do Chaminé, curtindo a programação da 94.1 FM. Vamos mandando um grande abraço também para toda a galera do Caravaggio, do São Francisco, da Vila Maria, São Bonifácio. Muito obrigado pela sintonia. O Fontanella tá pedindo sucesso. Buongiorno a tutti veneziani ancora. O tá pedindo sucesso com Os Serranos. Grande abraço aí, Fontanella, pra ti e pro Coral. Muito obrigado pela audiência aqui da programação da 94.1 FM. Maravilhoso domingo pra vocês aí, sintonizados. Já tem a música nesse bloco. O Guilherme Zucchinali tá pedindo sucesso com o grupo Rodeio. Já tá na ponta da agulha, Guilherme, nesse bloco é o teu pedido. Grande abraço pra ti, Guilherme, e pra toda a galera aí. Muito obrigado pela sintonia. O Avelino no Sombrio, olá neguinho, bom dia, manda um sucesso aí pra nós, socando canjica com o Tibúrcio da Instância, pra minha irmã preta aqui da cidade de Turvo, também para minha sobrinha Maria Heloísa, também aqui do Turvo, e também para todo o pessoal e todo o povo que está escutando a Imigrantes. Valeu, um grande abraço. Aí também vamos mandando esse sucesso também para toda a galera que está sintonizado do loteamento do Caíto. Muito obrigado pela sintonia lá no loteamento Carlesse, para o seu Zeferino, a dona Catarina, todos os moradores. Muito obrigado pela sintonia lá na Boa Vistinha. Vamos mandando um alô para toda a galera da Boa Vistinha que está aí, para o seu Vinícius Fávaro, para todos os moradores, para o Duzione, para o Nazareno Esposa, se tiver sintonizado, aquele bom dia, um grande abraço. Também para toda a galera, para o Fernando, para todo o pessoal, para todos os moradores. E a gente vai mandando, pessoal, esse bloco musical também para todos os CAEPs da nossa região que fazem as festas de comunidade. A gente vai mandando um grande abraço para vocês, essa galera que arregaça as mangas, trabalha incessantemente para que a coisa aconteça. Um grande abraço, então, para todos os integrantes de CAEPs da nossa região, de todas as igrejas das comunidades do interior. A gente está abraçando todo mundo junto e mandando um grande abraço. Também esse bloco musical vai para vocês, ok? Só já uma coisinha que a gente também não pode deixar de falar, alguns absurdos que acontecem no nosso Brasil. Em reportagem, a semana passada, saiu uma matéria de prefeitos, alguns prefeitos do Brasil, ou até gente do poder público, que estão quebrando, destruindo casinhas de cachorro que a população faz. O lado de cidadania em 2026, isso é coisa de pessoas que ainda estão no tempo da caverna, né? A população vai lá, se dedica voluntariamente, gasta para tentar proteger, porque a gente paga imposto, né? A gente paga certos impostos que estão incluídos também para que se cuidasse disso. Mas, mais uma vez, é a população, grande parte, que tem que arregaçar as mangas e fazer. Aí, um cidadão do poder público, ao invés de dar o maior exemplo, em 2026, ele vai lá e dá o exemplo contrário. O que está acontecendo? É incrível. No ano 2026, a gente tem que abrir um veículo de comunicação e está lá estampado nisso. Prefeitos do estado tal, prefeito da cidade do estado tal, manda quebrar casinhas de cachorros feita pela população. Cara, mas que patifaria é essa? Aqui em Santa Catarina aconteceu há 5 anos atrás, um prefeito lá do Oeste, ele estava querendo proibir a população de dar comida para animais ruins. Já não basta o sofrimento desses seres vivos, que ele tinha que dar o maior exemplo. Ele que tinha que ir lá e dar o exemplo de a população continuar colaborando e ajudando. O cara quis fazer o contrário. Graças a Deus, ele barrou lá porque a população foi em cima. E parabéns para esse povo que presta a sua cidadania. Parabéns para esse povo que dá exemplo. Parabéns para esse povo que arregaça as mangas, vai lá e faz por conta própria, às vezes botando dinheiro do próprio bolso e muitas vezes não sendo valorizado. Só que é uma vergonha a gente ter que escutar que está acontecendo isso em 2006, como alguns outros absurdos. Esse aqui do Oeste de Santa Catarina, que tal que se ele se preocupasse em melhorias? Não,
estragar o que já está estragado, porque está lá, entrou lá para fazer melhorias, não para estragar o que já está estragado. Agora, o que foi lido essa semana, de algumas cidades do Brasil, os caras que têm que dar exemplo, eles que têm que ser assim, ó, eles que têm que vir deles o maior exemplo de cidadania. E em 2026, a gente se depara com uma atitude dessa de primata. Isso é atitude de primata, de quem ainda não saiu da caverna. Não consigo entender, também não dá para entender como é que esses tipos de pessoas se elegem, né? Isso que é incrível. Isso que a gente está falando aqui, eu estou falando aqui, é independente, tá? A gente não está aqui para somar para esse e para aquele, é independente. Estamos aqui como cidadãos brasileiros, trabalhadores e pagadores de impostos, certo? Cobre isso, não cobre por um fanatismo. Cobre por ser cidadão brasileiro, trabalhador e pagador de impostos. E vamos que vamos de sucesso, música e alegria para essa galera maravilhosa que ligou, que telefonou, que tá ligando, que tá telefonando. Quem é que vem? Quem é que vem? Quem é que vem? Vem!

E no pique, no pique, no pique, então, como é que é? Mais ou menos assim, na 94.1 FM, Imigrantes Turfo, Bela e Santa Catarina. Um grande abraço a você que está ligado neste domingo que amanheceu cinzento para todos nós, mas como diz o cara aquele, vamos em frente que atrás vem gente. Só a gente não está passando o resultado da Copa do Mundo, porque também ele é bastante extenso e também tem as classificações dos jogos todos os dias. Tem jogos em vários horários, então a gente está dando uma segurada nisso, ok? Vamos fazer um domingo um pouco mais alegre, um domingo um pouco mais musical, um domingo assim para a galera. O domingo, no geral, é para a galera descansar, para a galera se divertir, para recarregar as energias, para uma semana que vai começar de muito trabalho e muita batalha. E eu vou mandando um abraço nesse bloco, pegando todo mundo junto, o Macarini, lá perto do pavilhão do Arroz do Meleiro. Bom dia, Macarini, e toda a população de Meleiro, um grande abraço, muito obrigado pela sintonia. Bom dia, Sanga Grande, bom dia também a toda a galera de Boa Vista, Grande Meleiro, Vinha, Linha Lourdes, Poço Verde, um grande abraço. Sapiranga, Manuel Alves, bom dia. Também vamos mandando bom dia Boca do Pique, Pique do Meio, todo o pessoal de Areia Branca, Barra do Cedro, grande abraço. Sanga do Engenho, Sanga do Café, aquele bom dia. Bom dia para todo o pessoal de Novo Paraíso, grande abraço ao Douglas Antunes, a todo o pessoal que está ligado aí, ao Silvano Antunes, lá na Sanga Grande, para o Alex, para toda a galera da Sanga Grande, um grande abraço. E lá no Jardim América, para o seu Narciso Pereira e também todos os moradores do Jardim América, todos os bairros da

Eles, dele tá de volta, já tá com a picanha na churrasqueira aqui no Timbé do Sul. Zeca, um grande abraço pra ti, maravilhoso domingo, já tem música pra ti no bloco, ok? E o Poço da Londra também hoje tem aquele almoço típico com os Sanfoneiros do Sul. Eu vou mandando um abraço para quem está lá no sítio no Poço da Londra, para o Vanderlei Januário, para a Dona Cleia, para todo o pessoal aí. Um grande abraço, muito obrigado pela sintonia. Para o Maurício, para a Marina, para a Bruna, para a gurizada também, se tiver por aí. Também para o Ramon, um grande abraço para todos vocês. Muito obrigado pela sintonia, pela audiência nesse domingo maravilhoso. Tá meio cinzento, mas tá top, inverno brasileiro batendo. Eu vou mandando um grande abraço também para toda a equipe de linha de produção da Januário Peças, que todos os domingos estão sintonizados na programação e durante a semana também estão sempre ligados e valorizando aqui a emissora de Turvo Imigrantes 94.1 FM. Então, um grande abraço para o Vanderlei, para toda a família, para a Dona Cleia, para toda a direção e para todo o quadro de funcionários da linha de produção. Um grande abraço da Januário Peças. E também o Avelino no Sombrio, a tua música tá aqui na ponta da agulha, ok, Avelino? A tua música também, Guilherme Zucchinali, tá na ponta da agulha nesse bloco e tá saindo. E para toda essa galera maravilhosa, a gente vai trazendo isso. Tibúrcio da Instância, bom dia.

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E para você ligado na 94.1 FM, vamos agora à previsão do tempo para os próximos dias na cidade de Turvo e toda a região. Hoje, domingo, mínima de 17, aliás, mínima de 14, máxima de 17 graus, com chuva em todo o nosso sul, segundo a meteorologia. Amanhã o tempo será nublado com algumas pancadas de chuva, mínima para amanhã é de 12, máxima de 16. Terça-feira teremos a mínima de 12, máxima de 16, com chuva durante todo o dia. Quarta-feira prevalece a mesma coisa, mínima de 14, máxima de 16 com chuva. Quinta-feira o tempo começa a melhorar, a clarear. Teremos sol na sexta, no sábado e no domingo, segundo a meteorologia. Estaremos começando o mês de julho com, diz a meteorologia, que estaremos começando com sol. Vamos lá.

Aí pra você ligado na 94.1 FM e no Som Campeiro, nesse domingo cinzento, eu vou mandando um grande abraço também pra toda a galera da Aptura, Associação de Pilotos de Turvo. Um grande abraço pra essa galera maravilhosa que também está sempre arregaçando as mangas, batalhando, trabalhando, fazendo o que gosta pra trazer um grande evento todos os anos pra nossa cidade. Turvo merece a gente tirar o chapéu pra toda essa galera com toda sinceridade. Grande abraço pra todos vocês, que vocês tenham um maravilhoso domingo com as famílias, com toda a galera. Tô mandando para todas as famílias também dos integrantes e dos pilotos. E que vocês tenham aquele domingo abençoado e uma segunda-feira, um começo de semana com muita saúde, muita paz. Um grande abraço. Esse bloco musical também vai para todos vocês. E também vamos mandando um alô para toda a galera que está curtindo a programação da 94.1 do Balneário Gaivotas. Um grande abraço para toda a galera do Balneário Gaivotas, para o Mano lá no Sombrio que está curtindo a programação aqui da 94.1 FM. Um grande abraço, muito obrigado pela sintonia. E também para toda a galera que está ligada aí do balneário da Praia da Tapera, que fica ali próximo, uma praia pequena, que tem uma galera do Turvo que frequenta a Praia da Tapera. Um grande abraço, Bela Torres, Passo de Torres, muito obrigado pela sintonia. Torres, no Rio Grande do Sul, grande abraço em Torres, para o Jair, para toda a galera em Torres, muito obrigado pela audiência. Também para o Tiago, lá na cidade de Torres, um grande abraço. E vamos mandando um alô também especial para todo o pessoal de Ermo e todo o interior. Um grande abraço, Ermo, bom dia. Também ali no loteamento do Serrano, para o Andrei Burim, para toda a família Burim e todas as famílias do loteamento do Serrano. No Livramento, para o Rogério Bardini, esposa e toda a família, para toda a família, para toda a família Bardini, tá valendo para todos vocês. Também para o Junei Marcon, para toda a galera, um grande abraço. Muito obrigado pela sintonia, para toda a família Marcon. Também para toda a família Biso, um grande abraço, muito obrigado pela audiência. E também para toda a galera que está sintonizado, para toda a família Bendo, um grande abraço para o nosso grande Odair Bendo, para o Marcos, para o irmão do Odair Bendo, que mora ali um pouquinho mais na frente, que está me fugindo agora, que eu conheço há muito tempo. Está valendo para todos vocês, para toda a família do Odair. Grande abraço, muito obrigado pela sintonia, todos os moradores de Livramento e todas as famílias. Pro Soares, um grande abraço a toda a galera de Soares, muito obrigado pela sintonia de toda a galera do Soares, um grande abraço. Vai pro Campineiro, que também é músico e cantor. Pro Hamilton Amaral, no Balneário Gaivotas, que tá sintonizado. Pro filho do Hamilton, lá do Balneário, vamos voltar pro Balneário Gaivotas, um grande abraço. Toda a galera do Village Dunas. E também pro filho do Hamilton Amaral, o Maurício, que tá sempre sintonizado na Imigrantes 94.1 FM. O Amaral esteve aqui fazendo show ontem. Grande abraço, Amaral. As margens da BR-101, grande abraço, Vila Santa Catarina. Também todo o pessoal da Guarita e Sanga da Toca 1, Sanga da Toca 2, Caveirazinho. Também Costa da Lagoa, um grande abraço. Então vamos com o sucesso do Itamar, Os Monarcas.

0: Você sabia?
1: Falamos agora sobre as sete maravilhas do mundo moderno. Chichen Itza foi uma das maiores cidades maias do México, famosa pela pirâmide de Kukulcán, que funcionava como um calendário solar com 365 degraus. Durante os equinócios, as sombras criam a ilusão de uma serpente descendo a escadaria, mostrando o incrível conhecimento astronômico dos maias. O sítio arqueológico inclui templos, observatórios e campos de jogos, revelando uma cultura rica e sofisticada que floresceu entre os séculos 9 e 13.
0: E essa informação, você já sabia?

0: olhar.
1: Aí na 94.1 FM, um grande abraço para você que está ligado. Vamos de sucesso, muita música e alegria na sequência do nosso Som Campeiro desse domingo mais cinzento. Um grande abraço a você que está sintonizado. É, vamos que vamos também de muito, mandando um alô especial para toda a galera do Litoral Sul, Arroio do Silva, aquele bom dia, um grande abraço, muito obrigado pela sintonia para quem tá aí curtindo esse friozinho no Arroio do Silva, na Praia da Caçamba, na Praia do Melão, pro Henrique Scarabellotti que tá lá sintonizado no Arroio, espero ele que não deu tempo de botar picanha na, no, no, na churrasqueira hoje, porque a caipira tá, não tá deixando, é, sabe, fazer caipira tem que ter um curso, né? Tem que ter primeiro, é tudo, eu passei caipira tudo por base, daí tem o lançamento aquele. Aí lançaram a caipira comum, depois veio a caipira dois eixos, depois veio a caipira três eixos. Agora parece que tem a caipira rodotrem. É, três copos intercalados um em cima do outro. É, e vamos que vamos com muita alegria também. Alô, Arroio do Silva, Morro dos Conventos, um grande abraço. Vamos mandando um grande abraço também para todo o pessoal da Praia do Rincão, Barra Velha, Esplanada, Morro da Fumaça e Sara Criciúma, muito obrigado pela sintonia. La Benedetta, La Città di Urusanga, Una Città Veramente Italiana. 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O Eliezer Demitiu tá ligado, sintonizado na programação. Um grande abraço para ti, Eliezer. E olha aí, foi encontrado um ontem aqui na quermesse da festa da Nossa Senhora da Oração, um cartão da Nubank. De Tainara de Souza, ok? Tainara, se você está escutando alguém, parente algum da Tainara, o teu cartão está com o Eliezer Demitiu e a esposa do Eliezer, você poderá também, durante a semana, se informar lá na Electrolux, ok? Você pode chegar lá, se informar, está com o Eliezer. Então, assim, ó, Tainara de Souza, teu cartão foi encontrado ontem aqui na quermesse da festa da padroeira Nossa Senhora da Oração, que será no dia 12 de junho. E se você quiser retirar o seu cartão, pode falar com o Eliezer ali, o nosso grande Marrom, e todo o pessoal da coordenação da igreja, que o teu cartão está bem guardado ali com eles, ok? É aí, para você ligado, sintonizado, um grande abraço, vamos mandando alô. A gente estava indo na praia, e isso, todo o pessoal que está ligado também, aí lá do Rio Grande do Sul, Dom Pedro de Alcântara, Três Cachoeiras e Terra de Areia. Um grande abraço. Para você que está ligado, sintonizado na 94.1 online do Brasil e do

É isso, falando em La Benedetta, cidade de Uruçanga, vou mandando um grande abraço para Vera Lúcia Copete e toda a família. Um grande abraço, Vera Lúcia, para ti e para toda a tua família. Muito obrigado pela sintonia. O Fabrício Canela sintonizado, grande abraço. O Valício tá pedindo, neguinho, gostaria de escutar, ouvir hoje Milonga Abaixo de Mau Tempo. Grande abraço pra ti, Fabrício, pra toda a galera que se encontra aí contigo. Tá a tua música no bloco, um maravilhoso domingo pra ti. A Emília Baques do Sombrio tá ligada, sintonizado lá. Bom dia, neguinho. Manda uma música gaúcha da fronteira. Vai para o meu marido, o Edson, e também para todos os ouvintes e para a família do Donizete de Sanga Negra. Um grande abraço para todos vocês. No Paredão do Pinheirinho, Laudelino Zavarizzi está sintonizado. Alair, um grande abraço. Olá, bom dia. Queria oferecer uma música para o Jefferson dos Santos Zavarizzi, que esteve de aniversário ontem. Quem está oferecendo ao seu pai e à mãe, Alair, e também o Laudelino, o irmão Emerson e a sobrinha Aline. Grande abraço para todos vocês aí. Muito obrigado pela sintonia. O Laudelino para ti e para Alair. Os parabéns para o Jefferson dos Santos, que esteve de aniversário ontem. Muitas e muitas felicidades.

O João Marinho também está oferecendo a música para a filha Sabrina, que está de aniversário. Um grande abraço para ti, João Marinho, para toda a galera aí. Muito obrigado pela audiência da programação. Maravilhoso domingo para ti. Então, para os aniversariantes, a gente está trazendo... Pro Jefferson, pra Sabrina, pro Jefferson lá do Paredão que esteve de aniversário ontem, pra Sabrina, filha do João Marinho, que tá de aniversário hoje, os parabéns, muitas e muitas felicidades pra todos os aniversariantes do domingo que estão sintonizados.

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0: É isso aí, pra você ligado na 94 Mundo FM, um grande abraço, muito obrigado pela sua sintonia. Diego Niotti no São Felipe tá mandando um alô especial aqui pra gente, tá pedindo uma música pro Samuel, pro Nico Panhão, pra toda a galera do São Felipe, tá valendo também pra família Manente, pro Nico Manente, pra família Scarabelotti, pro Vinícius Scarabelotti, pra toda a galera, pra todos os moradores do São Felipe também, pra toda a família Toneto, um grande abraço, muito obrigado pela sintonia. E pra todos os moradores, é claro, e pra todas as famílias da comunidade. Clodoaldo está sintonizado na 94 Mundo FM. Grande abraço para ti, Clodoaldo. Muito obrigado pela tua sintonia nesse domingo mais cinzento. O Nego da Patrola na comunidade da Garuva. Olá, aqui é o Nego da Patrola, Garuva Sombrio. Manda uma música aí para nós aqui na Garuva e para todos os ouvintes. Bom dia, Nego. Grande abraço para ti. O Juruna tá pedindo sucesso, grande abraço aí, Colorado, estou na escuta, manda uma música aí pra todos nós, baita macho para os ouvintes e também pra toda a galera que tá na escuta. O Fontanello, o Coral lá na Nova Veneza, toda a galera que tá se reunido lá, tão pedindo sucesso novamente, Lida Gaúcha, um grande abraço pra vocês, um maravilhoso domingo. Lucenir Castellari está ligado na programação, tá vindo, Neguinho, coloca para todos nós que estamos na escuta, lembranças com o Porca Velho, obrigado, é claro, tá saindo para todos vocês, um grande abraço.
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Ei, neguinho, tá mais de novo. 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Se puder tocar Maria Solteirona aí, porque a vizinhança não abriu a janela. 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
2: Aí, alegria total na Imigrantes 94.1 FM. Um grande abraço, muito obrigado pela sua audiência. Tá prosseguindo para você, para mim, para todos nós, São Campeiro. Vou mandando um grande abraço a toda a galera do bairro São Luís, aqui em Turvo. Também toda a galera do São Brás. Aquele abraço, Jundiá, Barra do Jundiá. Muito obrigado pela sintonia, Sapiranga. Um grande abraço a todo o pessoal de Sapiranga, Sanga Grande, que hoje está em festa. Um grande abraço. Também vamos mandando um alô especial a toda a galera de Vila São José Meleiro. Nova Esperança, Turvo, um grande abraço, Nova Esperança. Muito obrigado pela sintonia. Morro Chato, bom dia, Morro Chato, um grande abraço. Bom dia também a todo o pessoal de Rodeio da Areia, um grande abraço. Ponte Alta, bom dia Ponte Alta, bom dia Morro do Meio. Bom dia também ao Edevar Rosso, um grande abraço, muito obrigado pela sintonia. O Rogério D'Agostin, muito obrigado pela audiência, um grande abraço. O Defende Daroso, Nardo Bianchini, um grande abraço. Maravilhoso domingo para todos vocês. Lá o Romeu, toda a galera aí, todos os moradores da comunidade Ponte Alta. Ao Quexé, ao Vandinho Bom, a toda a família.

todos. Então, a gente está mandando um abraço a todos vocês ouvintes. Então, assim, ó, só que independente lá de qualquer cargo que a pessoa esteja exercendo, aqui no dia a dia, todos são ouvintes da emissora. Todo esse pessoal que pede uma música e tal, eles são ouvintes. E daí, como é que diz o cara aquele? Lá na função é uma outra história. Então, um grande abraço a toda essa galera maravilhosa. Muito obrigado pela sua audiência. Um grande abraço. Vamos mandando alô especial também a todo o pessoal do São Peregrino, Miri Bosa, um grande abraço, muito obrigado pela sintonia. Para o Edson Pizzolo e toda a família também se estiver sintonizado, um grande abraço. O Miri Bosa, toda a família Scarabellotti lá do São Peregrino, também todo o pessoal que está sintonizado, toda a família Baesso, todos os moradores da comunidade de São Peregrino, muito obrigado pela sintonia. Família De La Vecchia, também um grande abraço. Todos que a gente não está lembrando, família Mantovani, também um grande abraço, aquele bom dia. A Irene está sintonizada na programação. Bom dia, Irene, para ti e para toda a galera aí. Muito obrigado pela audiência da programação aqui da 94.1 FM. O Juruna, o Exaltino Ribeiro, um grande abraço, já tá nesse bloco a tua música, ok, Juruna? Muito obrigado pela sintonia, pro Neri, pro Walter, aquele abraço. E também aqui, vamos lá que tem mais um pedido musical nesse bloco, daí no próximo bloco a gente tá fazendo todos os outros pedidos, ok? O Cedenir, olá neguinho, manda uma música para Dona Maria, mãe do Cedenir e piloto. Grande abraço, Cedenir, para ti. Muito obrigado pela audiência, maravilhoso domingo. E para minhas filhas, a Samantha e a Nicole. Grande abraço, Samantha, grande abraço, Nicole. Um grande abraço para ti, Cedenir, para toda a tua família. Para Dona Santina também no bairro Cidade Alta Turvo e toda a família, um grande abraço. Para Dona Iede também, Bristote Toredi, a tia Iede, um grande abraço para toda a galera aí. Muito obrigado pela sintonia, vamos de sucesso!

Aí no Big, no Big Alegria do domingo, 11 horas e 8 minutos, chegando na última parte da programação da 94.fm do São Campeiro. Aquele abraço. Pessoal, a coordenação motora aqui é um pouquinho mais acelerada para a gente conseguir dar tempo de atender todo mundo, porque o nosso objetivo é atender todos. Como eu falei antes no bloco anterior, a emissora de rádio em si, o que ela é? Ela é uma emissora que todo ser que está escutando, ele vai se tornar um ouvinte, independente de qualquer cargo que ele esteja exercendo. Ele é ouvinte, está lá com os amigos, está lá na roda, está no dia a dia do trabalho, ele está ali valorizando a emissora e ele está pedindo sucesso. A nossa obrigação, não é dever, tá? É a nossa obrigação, é atender com todo carinho, com toda educação, com toda disposição e mandar o sucesso e divulgar com certeza. Então, só para... Não é todo mundo, algumas pessoas não confundirem, ok? Então a gente tem que respeitar profissionalismo aqui do microfone. Todos que estão aí pedindo, interagindo durante a semana, todos se tornam ouvintes, independente do ofício, entendeu? Então a gente aqui está aqui para respeitar a todos com a maior continência, maior humildade e maior educação com todos vocês. E a gente só tem a agradecer. E vamos no pique da alegria nas ondas do sucesso. Grande abraço também eu vou mandando. O Ney Angelone parece que está hoje pilotando a churrasqueira porque a esposa teve aniversário ontem. É isso, Renata? Ah, positivo. É pro almoço sair, alguém tem que trabalhar, né? Eu quero saber, ô Renata, se tem muito fiscal aí em volta da churrasqueira que tá, ó. Churrasco tem que ser assim, tem que ser mais assado. Lá na terra tal, os caras fazem desse jeito. Pessoal, culinária e cozinha, cada um tem aquele estilo parecido. Muita gente tem um temperinho diferente. E o ótimo da culinária é você inventar um pouquinho. Você sempre dá um toquezinho a mais. Por exemplo, vou dar um exemplo, já frisei aqui. Se eu ir para a Bahia e não experimentar o acarajé, eu não fui para a Bahia. Se eu ir para a Itália e não experimentar nenhuma taça de vinho, eu não fui para a Itália. Ou um piatto della pasta, ou comer um macarrão típico lá, que é um pouco... Aqui no Brasil tem ótimos macarrões, lá também é um pouco diferenciado. Mas o Brasil também está ganhando uma ressalva no macarrão, aqui o nosso Sul-Brasil, porque tem uns temperos que alguns brasileiros inventaram e deu muito certo. Então isso é o que vale na culinária. Vale você ter o teu dote. Por exemplo... Ah, o meu alimento que eu nasci, o alimento que eu faço, eu estou comendo a vida inteira. Eu quero experimentar o diferente. Se não foi no paladar, pelo menos experimentou. A gente tem que experimentar o diferente, o que a outra pessoa está fazendo de almoço, de suco, o café, um dotezinho a mais. Aqui, ó, tem essa tradição. Isso que é muito importante, isso é se ganhar conhecimento. E alô, andiamo avanti a questa domenica de Massafredo em tutta la nostra regione. Olá então, o Ney tá na churrasqueira aqui, a Renata, grande abraço pra ti, Renata, muito obrigado pela sintonia, a Renata tá sintonizada, o Ney tá lá na churrasqueira, a esposa do Ney teve de aniversário ontem, que é a mãe da Renata, aí ó, isso, a Fátima teve de aniversário, já tem música aí de feliz aniversário, ok? Rogério Patel tá dando o ar da graça com a sua audiência. Grande abraço, Rogério Patel, pra ti, pra toda a galera aí. Muito obrigado pela sintonia. Toda a galera lá no Fávaro, lá no Vilmar Fávaro, nosso popular macaco, tá curtindo a programação. Um grande abraço pra ti, pro Batata, se tiver aí. Um grande abraço pra toda a galera que se encontra aí. Ô, Vilmar, muito obrigado pela sintonia. O nosso popular macaco, grande abraço pra ti, pra toda a galera aí. O Ed Matheus está sintonizado na programação. Um grande abraço, bom dia, Ed. O Itamar, eu estou devendo a tua música, já eu estou trazendo, ok? O Itamar de Araranguá e também o Ed Matheus. Grande abraço para ti, Ed, para toda a galera aí. Muito obrigado pela audiência maravilhosa do domingo. O Borjão também está sintonizado, todo dia uma vitória. É, Borjão, tem pênalti também, tem empate. E como é que diz o cara aquele? Na Copa do Mundo agora a coisa vai ficar mais embaixo, hein? Agora tá peneirando,
Só os mais top. Agora é que tem que botar sebo nas canelas e mostrar. Quer dizer, claro, todas as seleções são importantes. Só que por um detalhe aqui, por um detalhe ali, alguns são mais avançados no futebol. E a gente tem que agradecer a todas as seleções que estão disputando a Copa do Mundo. Oportunidade para muito mais seleções da África, que eu acho muito válido. O Mundial Interclubes antigamente era América do Sul e Ásia. Pô, se nós somos 5 continentes, por que 2 disputar um torneio? Isso não tem sentido nenhum, né? Então, de uns anos para cá, de 2006 para cá, foi projetado. Cada continente tem os seus representantes no Mundial Interclubes. Aí é mundial de verdade, né? Que 5 continentes, com todos eles com a modalidade de futebol. Antigamente, só 2 participavam de um Mundial Interclubes. É um negócio estranho, né? Mas o cara é aquele. É a mesma coisa que uma lâmpada que tá boa não acender, né? Fica lusco-fusco o negócio. O Rogério Paté, um grande abraço. Ed Matheus, um grande abraço. Muito obrigado pela sintonia. O Borjão, toda a galera aí. O Clayton está oferecendo... só não tenho música romântica agora, o Clayton, porque esse programa é gaúcho, mas eu vou rodar uma bem bacana aí pra vocês. Grande abraço pra ti, Clayton, na... essa aqui dá. Essa aqui dá porque essa aqui tem na versão gaúcha também, com certeza. O Clayton Inácio, um grande abraço pra ti e pra toda a galera aí no bairro Vila Manente. Muito obrigado pela sintonia. Pra ti e pra tua esposa, maravilhoso domingo. E já eu trago o sucesso do Valmir Alessio e toda a galera aí. O Valmir Alessio no Timé do Sul tá curtindo a programação. E também lá no Ermo tem ouvinte do Ermo, a Lilian Leonardo tá curtindo, um grande abraço. O William, o Hilário, para todos vocês aí, para Maria Amália, grande abraço para todos vocês, Lilian, para Maria Amália, para o Hilário, para o William, muito obrigado pela sintonia, que vocês tenham um maravilhoso domingo em companhia aqui do Som Campeiro e da 94.1 FM, e a gente vai mandando um alô para toda a galera da Itopava, um grande abraço, Itopava primeira e Itopava segunda, toda a galera também lá da Sapiranga, muito obrigado pela sintonia. O seu Pedro na Sapiranga e todos os moradores, aquele abraço. Allora andiamo avanti com Felice Compleanno. Felice Compleanno, pessoal, em italiano original, é feliz aniversário. Então a Fátima teve de aniversário ontem e a gente vai trazer o quê?

Feliz ano novo pra Fátima. Ah, feliz ano novo já faz mais tempo, estamos na metade do ano. Feliz aniversário, feliz ano novo italiano, felice capodanno. Estamos trocando as moringas aqui. Feliz aniversário pra Fátima, feliz aniversário pra todos os aniversariantes de hoje que estão na escuta. Muito obrigado pela sintonia, maravilhoso domingo. Muita saúde e muita paz, como se fala em italiano, felice compleanno e tanti auguri. Vamos de sucesso no balanço.

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3: E no Pique do Pique, chegando quase ao meio-dia, o churrasco já está pronto para quem ainda está atrasado na churrasqueira. E vamos mandar brasa para quem está rodeando a mesa da gelada também. Um grande abraço, muito obrigado pela audiência. E para a galera que ainda não se mexeu para fazer o almoço, olha aí. Informando a sua hora, porque a vida está cara e o tempo não para, 11 horas e 35 minutinhos. Eu vou mandando sucesso, Valmir Alessio, que está um pouquinho atrasado. Um grande abraço, Valmir Alessio, para ti e para toda a galera aí. Muito obrigado pela tua sintonia. Para ti e para todos os ouvintes, um grande abraço. A tua música está na ponta da agulha, ok? O Neno Tomasi, na comunidade do Morro Chato, está curtindo a programação. Um grande abraço, Neno, para ti, para todo o pessoal aí. Muito obrigado pela sintonia, que tu tenha um maravilhoso domingo em companhia do Som Campeiro e da 94.1 FM Turvo Bela e Santa Catarina. Ele está oferecendo sucesso para toda a galera de Sanga Grande e também para Ivonete, para toda a família da Ivonete e para todo o pessoal da comunidade da Sanga Grande. Aquele abraço. O João Francisco Alessio também está mandando a música, está pedindo sucesso, estou mandando para toda a família Alessio, para toda a galera que está sintonizada, para todos de Timbé do Sul. Grande abraço, João Francisco, para ti e para toda a família. Muito obrigado pela sintonia. A Lúcia está curtindo a programação. Olá, neguinho, bom dia, grande abraço. Eu e o meu esposo estamos ligadinhos, queremos a música Gaita do Falecido com os Bertucci e também para todo o pessoal aqui da rádio. Grande abraço para ti, Lúcia, para toda a galera aí, para o teu esposo, para toda a tua família. Muito obrigado pela sintonia, que vocês tenham um maravilhoso domingo. O Sidney Antonin no Timbé do Sul, ligado na 94.1 FM, um grande abraço. Eu vou mandando também esse bloco para todo o pessoal da linha Acontece. Um grande abraço lá para o Valcir Toneto e família, para toda a família Arcaro, para toda a família Bilésimo. Um grande abraço também para o Bianco Bis, para toda a galera lá, para o Antônio Rosa, para o Moa Bilésimo também curtindo a programação da 94.1 FM, para toda a família Gabriel, para toda a família Sartor. Um grande abraço, aquele bom dia para toda a família também lá do Rancho da Neida, para o José Mário D'Agostin e toda a família D'Agostin, para toda a família Acontece, para o Tony, para o Serginho, para toda a galera, para toda a família do nosso, do Solano. Um grande abraço, Solano, para ti, para toda a família, para o Donato, para o Alírio. Aquele abraço, aquele bom dia, tá valendo para todos vocês. Também lá em cima, também para o Cássio Sartor, para o Antônio Sartor, para o tio Alcides Gabriel, para a Tereza, para a tia Terezinha Gabriel e toda a família. Um grande abraço, muito obrigado pela sintonia da programação. E tá valendo para toda a comunidade da linha Acontece, ok? Também na linha Seminário, lá pro pessoal da Beta, um grande abraço, muito obrigado pela sintonia. Toda a galera da linha Seminário, todos os moradores, aquele abraço. Bairro São Cristóvão, também um grande abraço, muito obrigado pela sintonia. Morro da Prefeitura, um grande abraço, todo o pessoal aqui do centro da cidade, pro seu Romildo e a Dona Maria, que estão sempre ligados, Romildo e a Dona Maria, que estão sempre ligados na programação da 94.1. Então, pro Valmir Alessio também, pro João Francisco Alessio, para toda a família, um grande abraço para todos vocês, muito obrigado pela sintonia, maravilhoso domingo, vamos de sucesso aqui na 94.1.

Bem, e também essa música vai para Juneide Becker, lá do Morro do Cipó. Sombrio, ela estamos na escuta no sítio em Rio de Dentro. Estamos aí assando aquela carne e estão aí curtindo a programação da 94.1 FM. Grande abraço, Juneide Becker, para ti e para todo o pessoal aí. Muito obrigado pela sintonia. Que vocês tenham um maravilhoso domingo aí no sítio em Rio de Dentro. Um grande abraço.

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1: É, e para você ligado na 94 Mundo FM, um grande abraço, muito obrigado pela sua sintonia. Eu, Vanderlei Bordignon, popular neguinho, vou ficando por aqui. Eu tô devendo a música do Itamar, tá no bloco. Ok, Itamar, um grande abraço para ti, para toda a galera, para você que tá participando. Fique ligado que tem muita música gaúcha até às 12 horas e 30 minutos. Depois prossegue música até às 24 horas para você. Um grande abraço a você, ouvinte, muito obrigado pela sua sintonia. Maravilhoso domingo cinzento para todos nós. E amanhã estarei aqui trazendo o melhor para você no Top Hits Imigrantes, aqui a partir da noite, ok? Um grande abraço, um maravilhoso domingo, um maravilhoso almoço para todos vocês e um ótimo início de semana, já que a semana vai começar amanhã, tá bem pertinho. Um maravilhoso resto de domingo. Vamos que vamos de sucesso, música e alegria na 94.

Aí também tem a música da Tainá, que eu tô devendo aí, a música da Tainá. Grande abraço, Tainá, pra ti, pra toda a galera aí. A Tainá Miguel Machado, oferecendo pra Valéria Monteiro, de Timbé do Sul, que esteve de aniversário semana passada, completando 49 anos, e a sua filha Gero, Tainá e Ricardo. Grande abraço pra ti, Tainá. Muito obrigado pela sintonia, para o Ricardo, para a Vanderleia Monteiro, que esteve de aniversário na semana no Timbé do Sul. Muito obrigado pela sintonia. Maravilhoso domingo para todos vocês.

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4: 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Edição Folclore Brasileiro. Travesso e esperto, o Saci Pererê é um dos personagens mais conhecidos do folclore, um jovem negro de uma só perna com gorro vermelho e cachimbo. Ele adora aprontar nas zonas rurais, esconde objetos, assusta viajantes, embaraça crinas de cavalos e dá boas risadas nas confusões que provoca. Mesmo arteiro, faz parte da alma brincalhona do Brasil.
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7: Alô, amigos de Santa Catarina e do Rio Grande do Sul. Eu sou o Renê Roberto e essas são as principais manchetes da semana. Sistema Osesc prepara edição especial da Newsletter para divulgar ações do COPS Day 2026 em Santa Catarina. A Aurora Coop leva a história do campo à cozinha do Masterchef Brasil. Faesc, Senar e Semai promovem capacitação sobre cadastro ambiental rural em Santa Catarina. Mercado do arroz volta a cair no mês de junho. E ainda teremos o boletim de Kathleen Heights, direto de Brasília, e o comentário da semana de Ivan Ramos. Tudo isso depois da nossa mensagem cooperativista.
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7: O Dia Internacional do Cooperativismo COPS Day, celebrado neste ano em 4 de julho, será marcado por catarinenses, como já é tradição atualmente. Para dar ainda mais visibilidade a essas iniciativas, o Sistema Osesc Sescoop prepara uma edição especial da newsletter institucional dedicada ao COPS Day 2026. A publicação reunirá principais ações programadas pelas cooperativas de Santa Catarina, destacando projetos, eventos, campanhas e atividades realizadas junto aos cooperados. As cooperativas interessadas em divulgar suas iniciativas devem encaminhar seus releases contribuições até o dia 29 de junho, segunda-feira, para o e-mail paulo.santias@sistemosesc.coop.br. Os materiais devem conter informações sobre a ação, data, local, público envolvido, objetivos e, se possível, imagens para apoio da divulgação. O COPS Day é uma oportunidade para mostrarmos de forma integrada a diversidade do cooperativismo catarinense. Cada cooperativa desenvolve ações que refletem o propósito do nosso modelo, que é transformar realidades por meio da cooperação, destacou o coordenador de comunicação do Sistema OSESC, Paulo Henrique Santias. Como parte das celebrações do Dia Internacional do Cooperativismo, o Sistema OSESC também realizará uma ação especial de comunicação nesse dia 4 de julho, com uma blitz envolvendo rádios de 11 municípios das 6 macro-regiões de Santa Catarina. A iniciativa contará com interações com a comunidade, divulgação das mensagens do cooperativismo e distribuição de brindes, aproximando ainda mais o movimento cooperativista da população catarinense. Cooperativismo catarinense ganhou destaque nacional em uma das cozinhas mais conhecidas do país. O Masterchef Brasil recebeu um episódio especial, produtos de cooperativas de diferentes regiões do Brasil, entre eles ingredientes da Aurora Coop, que representou Santa Catarina na ação, promovida pela campanha Somos Coop, coordenada pelo sistema OCB. A tradicional prova da caixa misteriosa ganhou um novo significado. Além de desafiar a criatividade dos participantes, revelou as histórias das pessoas que estão por trás dos alimentos que chegam diariamente à mesa dos brasileiros. Na ocasião, cooperados participaram da gravação e entregaram pessoalmente os ingredientes aos competidores, aproximando o público da realidade de quem produz o campo. Entre os produtos selecionados para a prova, estava a seleção de carnes da Aurora Coop, evidenciando a trajetória de uma cooperativa que nasceu no campo e construiu uma das maiores cadeias produtivas de alimentos do Brasil. Formada pela União de Cooperativas Filiadas e milhares de famílias rurais, a Aurora Coop tem sua atuação baseada na integração entre produtores, indústria e consumidores. A participação no programa reforçou uma mensagem central do cooperativismo. Por trás de cada alimento, existe uma história de trabalho, dedicação e cooperação. Durante o episódio, os jurados destacaram a importância da origem dos ingredientes e da conexão entre a gastronomia e o campo. A iniciativa mostrou aos milhões de espectadores que a cozinha começa muito antes do preparo de uma receita. Ela começa nas propriedades rurais, no cuidado dos produtores e na força coletiva de quem acredita na cooperação. Senado Federal aprovou o projeto de lei PL 5.122 de 2023, que garante socorro aos produtores rurais endividados em todo o país. A proposta traz mecanismos para ajudar na repactuação das dívidas. Um dos instrumentos é a criação de uma linha especial com recursos do Fundo Social do Pré-Sal e de fundos constitucionais para dívidas das regiões Norte e Nordeste. O projeto já havia sido aprovado pela Câmara dos Deputados anteriormente, mas precisará passar por uma nova votação na Casa. O projeto foi enviado ao Senado, onde passou por mudanças significativas, sendo aprovado pelos senadores em junho de 2026. Como o texto foi modificado pelos senadores, ele retornou à Câmara dos Deputados para uma nova deliberação antes de seguir para a sanção presidencial. A proposição foi discutida com o Ministério da Fazenda, porém não houve acordo, como relataram os parlamentares da Frente Parlamentar da Agropecuária FPA. Durante a votação, a vice-presidente da FPA no Senado, senadora Tereza Cristina do Mato Grosso do Sul, destacou que houve tentativa de diálogo, porém a equipe econômica do governo federal não se sensibilizou. Apesar disso, ela destacou que ainda é possível ajustes, já que o texto retorna à Câmara dos Deputados. Afirmou: nós temos que esgotar todos os pontos que eram preocupantes e hoje nós não estamos falando de um problema de eleição. Estamos falando de um segmento que carrega o Brasil, que é a agricultura brasileira. E ela passa por um momento terrível. Temos as commodities em baixa, juros em alta, plantamos uma safra em dólar a R$6 e estamos colhendo com dólar a R$5. Isso é mortal para os preços dos agricultores, fora o problema climático que teve no Rio Grande do Sul, declarou a senadora. As condições previstas na lei são de juros variando entre 3,5% e 7,5%, de acordo com o porte do produtor. Limite de até 10 milhões de reais por beneficiário e de até 50 milhões para cooperativas e associações. Prazo de pagamento de até 10 anos, com 3 de carência, podendo chegar a um prazo final de 15 anos, em casos especiais. Segundo o coordenador da Comissão Trabalhista da FPA, deputado Afonso Ram, do Rio Grande do Sul, a maior parte do processo foi superada, mas uma batalha vencida. Avançamos já a 80%, graças aos colegas deputados, senadores e ao movimento de que vive o drama dessa realidade, que são os produtores e agricultores. No Rio Grande do Sul, em 7 safras, 4 foram frustradas pela seca e 1 pela enchente. Este ano, tem gente sofrendo de novo. Difícil de pagar as contas. Juros e custos altos, além de preços baixos na comercialização. Finalizou o senador Luiz Carlos Reise, gaúcho. A deputada catarinense Daniela Rainer, a principal catarinense que defende o agro na Câmara dos Deputados, disse que o projeto agora precisa ser votado na Câmara para virar. Ela criticou o governo federal que não se esforça para viabilizar a proposta a fim de salvar os agricultores brasileiros, que estão endividados devido às frustrações de safras.
10: A gente aprovou algo que seria até uma questão de humanidade do governo federal, que foi o PL que nós conseguimos aprovar no Senado, o PL 5122, que é o PL que pactuação da dívida agrícola, né, de quem está endividado, especialmente o Rio Grande do Sul, que depois de uma série de catástrofes climáticas, a agricultura foi dizimada. E os agricultores se endividaram de uma forma absurda, mas isso não é só no Rio Grande do Sul, né? O nosso estado também teve sucessivas crises, teve exatamente, então, uma série de fatores que independe da condição humana ou da administração de qualquer coisa e que não foi assistido pelo governo federal. Então, isso não é só uma questão de socorro ao agro, de manter o produtor no campo, é uma questão de segurança alimentar, porque se não plantar, não colher, não vai ter comida no mercado. Mas o que a gente percebe, assim, é que existe uma falta de atuação do governo federal. É um governo federal que ficou unicamente focado a ele mesmo. Mais de 80% da arrecadação do país é focada para sustentar o próprio governo federal. Então, o que vai sobrar para investir? O que vai sobrar para resolver os problemas do país?
7: Falou Daniela Rainer, deputada federal de Santa Catarina. E a seguir, depois nossa mensagem cooperativista, as notícias da semana do Senar. Aguardem.
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7: Com o objetivo de apresentar as atualizações do Cadastro Ambiental Rural, orientar a utilização do SICAR 2.0 e esclarecer dúvidas relacionadas aos procedimentos de cadastramento e regularização ambiental das propriedades rurais, o sistema FAESC-SENAR, juntamente com a Secretaria de Estado do Meio Ambiente e da Economia Verde de Santa Catarina, SEMAI, promoveram uma capacitação online sobre o sistema. A atividade reuniu lideranças sindicais, colaboradores, entidades sindicais, integrantes da diretoria e técnicos responsáveis pelo acompanhamento e pela elaboração do Cadastro Ambiental Rural, CAR. A iniciativa reforçou a importância da cooperação entre o setor produtivo e o poder público para avançar na regularização ambiental em Santa Catarina. O presidente do sistema FAESC-SENAR, José Zeferino Pedroso, destacou a relevância da capacitação e ressaltou que o tema é acompanhado há muitos anos pela federação. Segundo o Zezo Pedroso, a entidade tem trabalhado para assegurar que os produtores rurais tenham as condições necessárias a fim de realizar o cadastro de forma correta e segura. O dirigente observou ainda que a regularização ambiental é fundamental para os produtores rurais, tanto para o acesso a financiamentos, quanto para garantir a tranquilidade de estar em conformidade com as exigências legais. Esse é um momento de muito aprendizado e de grande importância para todos nós, especialmente para que possamos continuar prestando um atendimento qualificado a fim de contribuir para a regularização ambiental das propriedades rurais catarinenses. Finalizou Zezo Pedroso. O sistema FAESC-SENAR reconhece a importância do selo ARTE para ampliação de mercados e o fortalecimento da produção artesanal com qualidade, segurança e excelência. A certificação é concedida a produtos artesanais de origem animal que cumprem as exigências sanitárias e os padrões de qualidade estabelecidos pelas normas nacionais, o que possibilita sua comercialização em todo o território nacional. Em Santa Catarina, diversas agroindústrias, atendidas pela assistência técnica e gerencial do sistema FAESC-SENAR e diferentes cadeias produtivas, já conquistaram esse reconhecimento. Uma das certificações mais recentes foi concedida à agroindústria Somel, do município de Três Itilhas, oeste catarinense, e recebeu oficialmente 3 selos ARTE. A entrega foi realizada ao produtor Zeno Hans, no gabinete do prefeito de Três Itilhas, senhor Armindo Alceliero Júnior. A conquista é resultado do trabalho conjunto entre a Prefeitura Municipal de Três Itilhas, o Serviço de Inspeção Municipal SIM, o Sistema FAESC-SENAR, Sindicato, a Companhia Integrada de Desenvolvimento Agrícola de Santa Catarina, SIDASC, e a equipe técnica envolvida no acompanhamento da agroindústria. A atuação do Sistema FAESC-SENAR Sindicato ocorreu por meio da assistência técnica gerencial ATEG na área de agroindústria apícola. À frente da empresa Somel, o produtor rural Zeno Hans soma 46 anos de dedicação à apicultura. A trajetória marcada pelo trabalho no campo e pelo investimento contínuo na qualidade dos produtos, alcança agora uma nova etapa com a possibilidade de levar a marca de Três Itilhas a consumidores de outras regiões do país. Zeno destacou a importância da conquista para a agroindústria e para a sua indústria na atividade. Segundo ele, a obtenção desse selo ARTE representa a realização de objetivos objetivo construído ao longo de décadas. Há 6 anos, o produtor havia conquistado o selo municipal. Agora, com a nova certificação, os produtos passam a ter autorização para alcançar mercados de mel em todo o Brasil. Matheus Pagliarini explicou que o trabalho da assistência técnica gerencial ATEG, junto à agroindústria, envolveu ações na área gerencial, no desenvolvimento de produtos, na organização dos controles e na implantação de programas de autocontrole. As atividades ocorreram em parceria com o responsável técnico, produtor e a equipe da inspeção municipal. Para o supervisor regional do Senar Santa Catarina, Jean Carlos Palavro, a certificação representa um avanço significativo para a agroindústria e para o setor produtivo local. O presidente do sistema FAESC Senar, José Zeferino Pedroso, ressaltou que a certificação valoriza a apicultura regional e de todo o estado de Santa Catarina, fortalece a agroindústria familiar e destaca a importância da assistência técnica, da inspeção sanitária e da atuação integrada entre instituições públicas e entidades do setor produtivo. Ele disse: esse é mais um reconhecimento que amplia as oportunidades de mercado, fortalece a produção local e coloca os produtos catarinenses em evidência no cenário nacional.
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12: Olá, eu sou a Catherine Heitz e trago um resumo da semana das principais notícias da política de Brasília que reflete no agronegócio. E a semana trouxe uma mensagem bem importante para o agro. Quando o setor se organiza, ocupa espaços de decisão, principalmente consegue resultado. O cooperativismo foi o principal exemplo disso nessa semana. Na regulamentação da reforma tributária, foi preservado o reconhecimento do ato cooperativo. E pode até parecer um detalhe técnico, mas não é. Essa garantia evita uma tributação inadequada nas operações entre cooperativas e cooperados. Na prática, isso protege principalmente a atividade como compra de insumos, armazenagem, assistência técnica, crédito, industrialização e comercialização de produtos. Sem esse tratamento específico, o risco seria principalmente de aumentar custos e reduzir essa competitividade no modelo que dá escala, organização e principalmente acesso ao mercado para milhares de produtores. Foi uma conquista construída com presença, articulação e participação no debate. E olha, ela não foi a única. Nas últimas semanas, a gente também trouxe justamente que o cooperativismo também conquistou o reconhecimento como a manifestação da cultura nacional e ampliou o acesso a fundos regionais de desenvolvimento. Isso abrange novas possibilidades de financiamento para infraestrutura, armazenagem, agroindústria, inovação e tecnologia. Para os estados do Sul, onde o cooperativismo tem um papel decisivo na organização da produção, esses avanços têm um peso ainda maior. As cooperativas ajudam a conectar pequenos e médios produtores ao mercado e fortalecem cadeias produtivas, além de sustentar boa parte do desenvolvimento regional. Mas a semana também deixou alertas importantes em temas sensíveis. O seguro rural sofreu um novo bloqueio de recursos somados a cortes que já comprometem mais da metade do orçamento previsto para o programa. Isso acontece às vésperas do anúncio do novo plano Safra e também em um momento em que o produtor enfrenta clima mais instável, custos altos e dificuldades de acesso ao crédito. A contradição é clara. O risco aumenta, mas a proteção diminui. Sem seguro forte, uma perda climática pode virar uma dívida e dívida não resolvida. A gente sabe que pode impedir aí o produtor de conseguir financiar a próxima safra. Por isso, o seguro rural e a renegociação aí de passivos e também de crédito precisam caminhar juntos. Enquanto Brasília discute prazos e impacto fiscal, o produtor precisa decidir agora como vai plantar, investir e manter a sua atividade. O cooperativismo avançou porque esteve presente onde a regra foi construída. E essa presença é o que faz a diferença. Porque quem participa do debate ajuda a definir o caminho. Eu fico por aqui para o Sistema Fecoagro, especialmente de Brasília, Catherine Heitz.
7: E a seguir, depois da nossa mensagem cooperativista, as notícias do mercado agrícola da semana. Aguardem.
13: A agricultura catarinense é uma das mais dinâmicas, diversificadas e competitivas do Brasil. Seu desenvolvimento e sua modernização contam com o apoio da Federação da Agricultura e Pecuária do Estado de Santa Catarina e do Serviço Nacional de Aprendizagem Rural Senar Santa Catarina. A FAESC, em perfeita sintonia com os sindicatos rurais, promove a defesa técnica e política do agronegócio Barriga Verde. E o Senar qualifica e capacita os produtores rurais e suas famílias para a permanente busca da eficiência no campo. FAESC e Senar, instituições a serviço do setor primário da economia catarinense.
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7: Os preços do arroz voltaram a recuar após 2 meses consecutivos de valorização, chegando a junho em R$ 59,27 por saca de 50 quilos, o que representa queda de 5% em relação ao início de maio. Com a colheita da safra 25-26 já finalizada, o mercado do arroz passou a concentrar esforços na comercialização. No entanto, o comportamento dos agentes tem sido distinto. Parte dos produtores permanece retraída nas vendas diante de preços considerados insuficientes para cobrir custos de produção. Outra parte ampliou a oferta, motivada por necessidade de caixa e cumprimento de obrigações financeiras. Do lado da indústria, o movimento tem sido de cautela, com compras pontuais e baixo interesse na formação de estoques, refletindo a desaceleração das vendas de arroz beneficiado no varejo. Ao mesmo tempo, estoques considerados mais baixos em alguns elos da cadeia alimentam a expectativa de eventual retomada das compras para a recomposição. A oferta disponível também é influenciada pela realização de leilões da Conab entre maio e início de junho, por meio dos mecanismos PEP e PEPRO. As operações contribuíram para o escoamento do excedente, embora de forma insuficiente para reequilibrar o mercado, ainda marcado por pressão de sobreoferta. Resultados do concurso GETAP Verão 2026 confirmaram mais uma vez o avanço da tecnologia e da gestão agrícola na cultura do milho brasileiro. Com produtividade recordes e participação crescente de produtores de diferentes regiões, a edição deste ano consolidou o potencial produtivo do país e evidenciou a disseminação de conhecimento técnico e inovação no campo. Segundo Gustavo Capanema, coordenador técnico do Grupo Tático de Produtividade do Milho GETAP, o desempenho obtido nesta safra reforça a evolução contínua do grão em diferentes ambientes produtivos. Em resumo, o GETAP Verão deste ano foi um grande sucesso em termos de resultados, adesão, tecnologias e desempenho geral. A região Centro-Oeste, onde a área destinada ao milho verão é menor em comparação a outras áreas produtoras, o concurso demonstrou que o potencial produtivo continua elevado. O primeiro lugar na categoria sequeiro ficou com Tomás Davi Peixoto, de Costa Rica, Mato Grosso do Sul, que alcançou produtividade de 208,28 sacas por hectare. Os maiores números do concurso, entretanto, vieram da região sul. A categoria irrigado, Agrícola Binsfeld, de Palmeira das Missões, Rio Grande do Sul, liderou com 359,61 sacas por hectare. Também integraram o ranking Tailo Bevilacqua de Santa Bárbara do Sul, com 357,63 sacas por hectare. Avelino Meregás, de Jacutinga, 338,34 sacas por hectare. Valdir Fantini, de Vila Lângaro, 334,07 sacas por hectare. Thales Antônio Scalco, de Campo Novo, 331,09 sacas por hectare. E Raul von Müllen, de Dois Irmãos das Missões, 319,22 sacos por hectare. No Sul Nacional, na categoria sequeiro, Eduardo Pletz, de Garapuava, Paraná, alcançou o maior resultado de todo o concurso, com expressivas 369,92 sacas por hectare. O ranking foi completado pelo grupo Heinhofer, da Reserva do Iguaçu, 362,82 sacas por hectare, Agro Malon, de Canoinhas, Santa Catarina, 360,55 sacas por hectare, Carl Eduard Mila, de Pinhão, 354,62 sacas por hectare, Ralph Carli, de Candói, 353,23 sacas por hectare, e Ricardo Arthur Lé, de Guarapuava, Paraná, 348,97 sacas por hectare. Para o coordenador técnico, os resultados obtidos em todas as regiões demonstraram que o acesso à informação e às tecnologias de produção estão cada vez mais democratizados no agronegócio brasileiro. E a seguir, depois da nossa mensagem cooperativista, o comentário da semana com Ivan Ramos.
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15: Em todos os anos, nesta época, o setor agropecuário fica apreensivo sobre o que o governo federal pretende anunciar no plano safra para o próximo plantio. A expectativa é grande, pois as medidas anunciadas podem estimular ou retrair a próxima safra. A principal preocupação está sempre relacionada às taxas de juros compatíveis com a atividade rural. Nem tanto pelos valores anunciados, até porque, historicamente, nem sempre os números divulgados se concretizam integralmente. Ainda assim, políticos alinhados ao governo de plantão costumam destacar que se trata do maior plano safra de todos os tempos. Na prática, porém, muitos recursos ficam apenas nos anúncios midiáticos e aparecem de forma limitada nas liberações, que frequentemente se esgotam rapidamente. Além disso, parte dos agricultores não conseguem acessar os financiamentos devido às elevações das taxas de juros praticadas nas linhas de mercado. Muitos dos programas previstos no Plano Safra também sofrem interrupções ao longo do ano. O seguro rural é um exemplo. Frequentemente, os recursos se esgotam antes do previsto, como se o seguro fosse algo secundário para o agricultor, quando, na verdade, é fundamental para a proteção da atividade. O crédito para armazenagem, com juros equalizados pelo governo, também costumam acabar rapidamente. E muitas vezes os bancos dificultam as liberações diante das incertezas relacionadas ao recebimento dos financiamentos. A renegociação das dívidas rurais é outra questão recorrente. O Congresso aprova medidas, o governo veta, os debates se arrastam e os problemas de endividamento permanecem sem solução definitiva. Se houvesse uma cobertura de seguro rural mais eficiente, boa parte dessas pendências não existiria, já que muitos produtores recorrem à renegociação justamente por perdas causadas por eventos climáticos. Ao mesmo tempo em que o Plano Safra é apresentado, outras medidas que afetam diretamente o setor acabam sendo adotadas ao longo do ano para tentar equilibrar as contas públicas. Entre elas, estão propostas a tributação das LCAs, as letras de crédito agropecuário, o aumento dos encargos com o Fundo Rural, a ampliação de importações de determinados produtos agropecuários e outras decisões que acabam impactando a renda dos produtores. Além dos fatores internos, questões internacionais também têm pesado sobre o agronegócio. Os conflitos geopolíticos contribuíram para a escassez de alguns insumos e para a elevação dos custos dos fertilizantes. A volatilidade do petróleo aumentou os custos de produção, especialmente relacionados ao transporte e à logística. Diante desse cenário, já se observa em algumas regiões a redução do uso de tecnologia como forma de conter despesas. O problema é que a decisão pode comprometer a produtividade e, consequentemente, a renda do produtor. Some-se a isso o risco de os preços recebidos pelos agricultores não acompanharem o aumento dos custos de produção, reduzindo ainda mais as margens da atividade. Outro fator preocupante é que a definição de intenção de plantio está atrasada. Se muitos agricultores deixarem as decisões para a última hora, poderão pagar mais caro pelos insumos e ainda correr o risco de não encontrá-los disponíveis no momento adequado. Não queremos ser pessimistas, mas o cenário não indica um período de tranquilidade para o

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6: Olá, ouvinte, tudo bem? Eu sou o Cadu Reis, repórter da Rede de Notícias Acaerte. E nesta semana vamos ouvir o secretário de Estado do Meio Ambiente e da Economia Verde, Guilherme Dalla Costa. O governo de Santa Catarina abriu as inscrições do programa Mais Verde, que vai remunerar proprietários rurais pela conservação de vegetação nativa no território catarinense. Como funciona esta ação, secretário?
7: Nós vamos pagar diretamente na conta da pessoa que tem mais de 40% de área de cobertura florestal dentro da sua propriedade. Podem participar pequenas propriedades rurais do estado, aquelas que têm menos de 4 módulos fiscais. Isso dá em torno de 70, 80 hectares para uma propriedade. Nós vamos remunerar a partir de R$ 540 por hectare. Lembrando que o edital prevê pagamento máximo de até 10 hectares por propriedade. E se a propriedade estiver inserida em áreas prioritárias, ela recebe uma bonificação de R$ 210 a mais, podendo então chegar a R$ 750 por hectare.
6: Os proprietários rurais têm até o dia 13 de setembro para se inscrever no programa Mais Verde. Como eles devem proceder, secretário?
7: É feito todo de forma online, não precisa encaminhar papel, não precisa vir até o órgão ambiental. Isso é feito diretamente na central do proprietário do Cadastro Ambiental Rural, no car.sc.gov.br. Acessando a central do proprietário, lá tem um link específico do programa Mais Verde, onde o proprietário vai encontrar já as suas propriedades, feitos um filtro prévio pelo sistema, de acordo com os critérios do edital. Então, o proprietário já sabe se ele tem uma propriedade que pode ser enquadrada dentro do programa e ali ele faz a inscrição com seus dados pessoais, bancários, finaliza a inscrição para que a secretaria, a equipe técnica do CAR possa fazer a análise.
6: O programa Mais Verde prevê a aplicação de R$ 70 milhões para remunerar até 20 mil proprietários rurais. De que forma este pagamento é liberado, secretário?
7: O pagamento é automático. A pessoa se inscreveu, o processo é analisado e automaticamente é encaminhado, se, claro, ela estiver todo de acordo, para o pagamento. Procuramos aí, com esse programa, atender 100 mil hectares em Santa Catarina. Todas as regiões do estado vão ser contempladas já de acordo com a metodologia. Nós fizemos uma divisão de hectares por região.
6: Este é o secretário de Estado do Meio Ambiente e da Economia Verde, Guilherme Dalla Costa. As regras de participação estão disponíveis no site oficial, no endereço programas.sc.gov.br/maisverde. Ficamos por aqui com o Minuto de Santa Catarina desta semana. Até logo!
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la fin, ouais. Ah, ça c'est... Hein. Para junto, sertanejinho.

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1: 1:47.
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1: 2:06.
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3: 2:28
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1: 12h34.
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2: 2:44.
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1: 2:52.
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2: 3 e 8.
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trabalhador, mesmo diante da pior dificuldade, a gente sempre luta com um sorriso estampado na cara, com muita, muita vontade de vencer. Esses somos nós, hein?

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1: 3:51.
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5: Orelha quente significa realmente que alguém está falando de você? Essa é uma crença encontrada em várias culturas e está relacionado à ideia de que a energia ou emoção da conversa chega até a pessoa, causando um calor na orelha. No Brasil, é comum dizer que se a orelha é à direita, estão falando bem. Caso for à esquerda, então estão falando mal de você.
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1: 4 e 6.
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1: 4:15.
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1: 4:26.
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1: 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Vamos lá. 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
1: 4:43.
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2: 4:59.
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1: 5:18.
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1: 5h35.
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3: Senhoras e senhores, com vocês, nosso amigo João Gomes.
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3: Bora, moço!

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2: 5:45.
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3: 551.
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1: 6 e 7.
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4: 626.
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1: 6:42.
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4: 7 horas.
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1: 714.
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5: 7h31.
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1: 7:44.
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3: 8 e 1.
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2: 8 e 18.
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4: 8:31
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1: 8:49.
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